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1: 9:05.
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0: 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E a hora certa.
1: Hora certa.
2: 9:30.
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5: 35.9.
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0: 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E a hora certa.
1: 10:45.
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0: 89.
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2: Hora certa.
3: 11:27.
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1: 11 horas e 53 minutos.
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boa noite. Estamos encerrando nossa programação. Entraremos no ar novamente às 5 horas da manhã. Tenham todos uma boa noite.

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2: Maravilha, então, gente, estamos chegando aqui e a partir de agora tem Baú Sertanejo. Obrigado aí pelo teu carinho, pela tua audiência. Você de qualquer parte da cidade, do Brasil e do mundo tá ligado com a gente. E a gente sempre tá ligado em você. E não importa o dia, não importa a hora, a gente tá levando alegria pra você. Alegria, alegria.
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2: 5:25.
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2: 6 horas e 5 minutos.

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3: É o som do berrante, está começando mais um dia, está começando mais um Raiz Sertaneja. Eita maravilha, bom dia, bom dia. Seja muito bem-vindo, muito bem-vinda. Você está na melhor, está aqui na Itambé FM 105,9, a rádio da família, a rádio que mais cresce a audiência, para mais uma semana repleta de muitas e muitas bênçãos. Que Papai do Céu nos conceda a alegria, a paz, satisfação de estar vivo e disposição para seguir em frente dia após dia. Papai do Céu, ilumina a nossa vida, viu, de cada um de nossos ouvintes. E que sejamos agraciados com a sua presença, sim, ao nosso lado constantemente, tá? É, gente, agora são 6:10, 6:10 aqui no estúdio do Raiz Sertaneja. Ah, deixa eu ver como é que tá a temperatura para hoje. Por enquanto, agradáveis, friozinho, né? Mas tá agradável, 13 graus. É, e depois nós vamos ver como é que fica, né? Temperatura, no tempo, isso daqui a pouquinho na previsão do tempo, tá? O WhatsApp está aberto para você. Convido você a ser, assim, ó, você é meu convidado especial, convido você a participar. O WhatsApp é o 44-4141-4410 e o 988-37-4005 para você falar comigo, dar seu bom dia, mandar seu oi, pedir seu modão. A gente está aqui para atender você, sempre com o maior carinho do mundo. Como é que foi seu feriado de 7 de setembro? Ah, eu vi tanta coisa boa, gente. Eu fiquei feliz, empolgado, com a esperança, né, de dias melhores. Afinal de contas, as ruas lotaram, né, nas principais cidades do Brasil, pedindo uma melhora, pedindo justiça, pedindo, né, realmente que o Brasil volte aos trilhos. Aí vi uma Brasília vazia. É, isso é sinal de que o povo realmente não está satisfeito com a situação e quer mudança. E quer mudança, né, gente? A gente precisa mudar, né? É, inclusive, a frase de hoje é justamente essa. Aquilo que não muda, aquilo que você não muda, aquilo que eu não mudo, é porque nós escolhemos. Não é isso? Então, assim, se você quer mudança, a atitude é importante, viu, gente? Ontem eu senti, assim, que o povo quer mudança. É, e a esperança volta a brilhar, né? Para um futuro melhor, para um país melhor, com pessoas melhores, né, governando esse Brasilzão, para que seja diferente, para que seja, tenha novos ares, vamos dizer assim. Eita maravilha, viu? Deixa eu falar com o povo que está aqui mandando mensagem para mim. Cedinho, bom demais da conta. É, deixa eu ver. O Cris Miliati, bom dia, Cris. Bom dia, Rafael. Bom dia a todos vocês aí, que Deus abençoe. Marco André, meu amigo. Bom dia também a Roseli Garcia. Bom dia, Roseli. A vencedora da caixa térmica. Deu certo, Roseli, já pegou essa caixa térmica lá, depois manda foto para nós, manda foto, para a gente saber, né, se você gostou, se está feliz, se bacana, viu, gente? Ó, tem novidades vindo por aí também. Logo, logo tem um sorvete da Sorverion, buffet, sorteio do buffet da Sorverion. Gente, vai memorizando a frase, né? Todo dia é dia de ser feliz. Para você falar e concorrer a um buffet, né? Aqueles sorvetes maravilhosos. Bom dia, Tuquinha. Bom dia, Tuquinha. Você tá bom, rapaz? Tudo certo? Abração para você. Abraço também, meu amigo Adriano Bueno. Oi, Adriano. Bom dia, rapaz. Você tá bom? Tudo certo por aí? Abração, viu, para você e toda a família. Gente. Wilson Gomes, bom dia, Gomes, ótima semana para você, meu irmão, Deus abençoe, viu? Esteja sempre aí ao seu lado, pessoal de Mamburi, um abração a todos aí, tá? Nair Pelizé, deixa eu ver, bom dia, Nair Pelizé, bom dia, tudo bem, tudo certinho? Vamos lá para mais uma terça-feira abençoada. Mário Meirelles, bom dia, Mário Meirelles, bom dia, garoto, tudo certinho com você? Que Deus abençoe nossa terça-feira, Mário. Também Alice Alves, oi Alice, bom dia, ótima terça-feira, Deus abençoe sempre. Wanderson Veracruz, bom dia, Wanderson, tudo bem, tudo certo, tudo maravilha? Então tá joia, um abração para você, ótima semana, meu irmão. Eita, é bom demais, né, gente? É gostoso, né? Esse carinho, essa atenção de vocês, assim, ó, não tem preço, viu? Bom dia, Jacaré! Bom dia, meu irmão! Tudo certinho, a paz do Senhor hoje e sempre. O meu amigo Valdomiro Alves. O Valdomiro! Bom dia, rapaz! Como é que foi sua semana aí? Tudo certinho? Rapaz, que trabalho bonito, hein? Muito bonito, é um parquinho. Rapaz, que lindo, viu? Tudo em madeira. Perfeito, Valdomiro. Parabéns, trabalho assim, ó. Tirar o chapéu mesmo, viu? Carpinteiro dos bons, né? É isso aí. Bom dia também, quem tá por aqui também. Deixa eu ver, quem mais? O Sebastião Pelizé. Bom dia, Sebastião. Você tá bom, rapaz? Tudo certo? Bora lá para mais uma semana, né? A Maria Lúcia Lacerda também. Maria Lúcia, bom dia, Maria Lúcia. Ótimo dia. Deus abençoe, viu? Gente, bacana demais, viu? É simplesmente fantástico. Vocês são demais da conta, viu? Quem tá por aqui também é a Rose. Ô, Rose, bom dia, Rose. Um abração, pessoal da creche. Hoje o pessoal tá de folga, né? Então, ó. A Rose, Roseli Piveta, Vandeleia, Dalila, Keila, Yolanda, a Vanessa, a Nilza, todo o pessoal aí, ó, um abração, viu? Obrigado aí pelo carinho da audiência sempre, tá? É uma ótima terça-feira para todos nós. Moacir Escádua, meu amigo Moacir Escádua, lá de Vitória, Espírito Santo. Bom dia, rapaz, tudo certo, tudo na paz. Rapaz, olha, aqui nós aproveitamos o feriado resolvendo algumas situações. Infelizmente, eu não reclamo não, porque Deus sabe todas as coisas, né? Esses dias atrás nós fizemos uma viagem e na volta eu tive problema com a caminhonete e eu vou ter que trocar o motor dessa caminhonete. Então ontem eu estava resolvendo esses BOzinhos, passei o dia resolvendo, mas graças a Deus, quando Deus está à frente, as coisas vão se clareando, né? E aí vamos fazer isso. Vamos estar resolvendo esse probleminha, graças a Deus. Um abração, Moacir. Deus abençoe sempre, tá? O que nós temos são desafios, né? Desafios, problema. Tem pessoas que estão enfrentando numa cama de hospital. E por falar em cama de hospital, vamos orar, tá? Pelo nosso amigo João Missura. Passou por um problema, um acidente, né, gente? E quebrou as costelas e perfurou o pulmão. Agora as notícias de que foi entubado, mas está bem, está estabilizado. Então, que Deus possa estar conduzindo, e vamos lembrar do João Missura em nossas orações. São 6:18, 6:18. Vai começar mais um Raiz Sertaneja, né, gente? Dona Divina, um abraço, Dona Divina. Um abraço a todos. Ah, gente, que coisa maravilhosa nossa terça-feira. Sueli Martins, bom dia, Sueli. Dona Juvelina Inácio, bom dia. Vamos começar, então? Lembrando sempre dessa frase que eu achei, assim, ó, importantíssima demais da conta para começar nossa semana, começando na terça-feira. É, aquilo que você não muda é porque escolhe não mudar. Se você quer mudar, você faz algo diferente. Então, vamos fazer diferença, vamos ser diferentes, vamos mostrar ao mundo que queremos mudança. Não só no Brasil, mas em nossa vida todos os dias, buscando sempre o melhor. Respira fundo, enche o peito de alegria, de disposição, de força, de vontade, vontade de ser feliz. Coloca aquele sorrisão no rosto e diz comigo assim, ó. Boa!

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3: Hora certa!
4: 6h33.
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6: Ah, vem comigo, vamos dar uma olhadinha, né? Como é que fica o tempo para hoje, hein, gente? Hã? Como é que você... Hoje é terça-feira, né? Temperatura entre 13 e 23 graus, sol com muitas nuvens, período de céu nublado, noite com pancadas de chuva, viu, gente? A chance, a possibilidade está em meio a meio, né? Pode ser que aconteça, pode ser que não, mas eu acredito, do jeito que as coisas estão, a possibilidade é grande. É bom que não tenha, assim, previsão de ventos fortes, não. É mais a chuva mesmo. E dentro da normalidade, quarta-feira é dia de sol com muitas nuvens, chuva passageira, à noite muitas nuvens, né? O tempo deve dar uma firmada mais na madrugada. Agora a chance de chuva amanhã já é bem maior, em torno de 85%, e as temperaturas vão ficar entre 18 e 21 graus, tá? Quinta-feira, sol com muitas nuvens, e aí nublado com chuva de manhã, tarde com temporal, noite chuvosa, e as chances também são bem grandes, 93%, né? Então, vai ser uma semana chuvosa, viu, gente? Temperatura entre 21 e 22 graus. Sexta-feira aí tem um alerta vermelho aqui, deixa eu ver. Ai, ai, ai, esse é preocupante, né? Vento forte, acima de 50 km. Aí é complicado, né? Porque daí vem chuva forte com ventania, então temos que ficar atentos à previsão de ventos acima de 63 km. Então, muito cuidado aí, então, sexta-feira. Vamos torcer para que até sexta-feira as coisas, esse quadro vá mudando, né? As chances de chuva estão em 90%, então, mas que a previsão desse vento forte possa... ir se dissipando no decorrer da semana. Sábado, mínima de 21, máxima de 23, sol com muitas nuvens, também nublado com chuva de manhã, tarde com temporal e noite chuvosa. Então vamos lá para o final de semana também com chuva, tanto sábado quanto domingo. Qualquer alteração, gente, a gente vai estar passando para vocês aqui. Mas essa semana promete chuva, semana toda, pelo menos em alguns momentos do dia, e sexta-feira é que está preocupante, mas vamos pedir para o Papai do Céu, né, para que as coisas vão, que esse vento vá embora, que vá se dissipando, né? Esse dia eu estava fazendo uma pesquisa sobre o Super El Niño e é muito preocupante, tá? Não é agora ainda, viu, gente? Começa aí no mês de outubro, vai aumentando, vai se potencializando em novembro, com um pico mesmo em dezembro. E aí, muita chuva, muito vento na região sul, muita seca na região central, né, e norte, nordeste do nosso país. Assim, um super El Niño como nunca foi visto até hoje. Então, devemos realmente... estar atentos a essa situação. Agora são 6 horas e 39 minutinhos. Qualquer alteração, fique ligadinho que a gente vai estar passando para você aqui na Itambé FM.

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1: Bom dia, meu amigo Chicão da Viola, lá de Rio Claro, São Paulo. Abração para você, uma semana muito, muito abençoada, Chicão. Um abraço, viu, meu amigo? É, que Deus abençoe você ricamente, tá bom? Dulce Carlotto, bom dia, Dulce. Fala comigo.
2: Bom dia.
1: Bom dia.
2: Bom dia, Oliveira.
1: Tudo bem?
2: Uma semana abençoada.
1: Amém.
2: Deus abençoe você, sua família.
1: Obrigado, minha querida.
2: A família do Everson Gaspar, todos que estiver ouvindo nesse momento. Ah, eu vou querer uma música antiga. Que faça me lembrar do meu pai. Foi meu pai que me ensinou a gostar de rádio. Ele gostava de rádio.
1: Bacana.
2: Tem um TV dentro de casa, mas eu não ligo pra nada. Escuta minhas orações, tudo de madrugada, mas eu gosto de rádio.
1: Rádio é bom demais, né, gente? Rádio é fantástico. Ontem eu tive o privilégio, eu falo privilégio porque eu considero realmente, eu tive no show do Moacir Franco. É uma pessoa que eu admiro, né? E é um show fantástico, gente. Eu já imaginava, né? Não só por admirá-lo, mas pela história de vida. É uma pessoa de 90 anos, né? E é um artista completo. E canta, ele é compositor, é cantor, é ator, é humorista. Né? Então, assim, é muita história, muita bagagem, 90 anos para contar. Né? E me surpreendi com a vitalidade dele, né? Eu realmente me surpreendi. Eu esperava que alguém de 90 anos tivesse uma certa ajuda para entrar no palco, né? Principalmente descer e subir escadas com uma certa dificuldade, mas ele entrou saltitante, pulando, correndo no palco, descia e subia a escada. Olha, eu fiquei realmente surpreso, né? E emocionado aí com as canções, com as histórias. Valeu muito a pena, foi muito bom, né? Assim é a vida, né, gente? Que a gente possa envelhecer com sabedoria e saúde, né? Cuidando da saúde hoje, para que amanhã a gente possa permanecer assim, saudável, né? Isso é muito bom, muito bacana. São 6:42. 6:42. Bom dia, Maria Helena. Oi, Maria Helena, como é que tá você? Vi Walter, tudo bem? Tudo certinho? Que Deus abençoe seu dia, guie seus passos. E enche seu coração de paz, amém. Bom dia também ao meu amigo Reginaldo Ribeiro. Ô Reginaldo, você tá bom, Reginaldo? Tudo certinho? Um abraço para você, meu amigo. Bora lá, né, para mais um dia de luta, para mais uma semana bem trabalhada. E que Deus nos abençoe hoje e sempre, né? Bom demais. Quem tá por aqui também, deixa eu ver. Ah, sim. Olha só, gente, o Adriano, lá no Rio de Janeiro. Oh, coisa boa. Adriano, obrigado aí pelo carinho, viu? Da audiência. Ele pediu uma música do Zezé de Camargo e Luciano. Eu já separei aqui. E ele oferece essa música para todos os ouvintes do Bar do Negro. Então, um abração para vocês aí, gente. Sou amigão do Douglas, cabeleireiro também. Aí do Jardim Paraíso, manda um abraço para ele, com certeza. Ô Douglas, abração para você, Jardim Paraíso de Itambé. Adriano, você era aqui da região, pelo que eu entendi, né? Hoje está morando no Rio de Janeiro e tá ouvindo aí Itambé FM. Então, ó, meu abraço, meu carinho, meu abraço apertado, meu muito obrigado aí pelo carinho da audiência, tá? Deus abençoe você ricamente, tá bom? Já separei aqui, ó. Essa música é linda demais, ela conta Criação Divina. É a participação aí da Paula Fernandes, tá bom, Adriano? Deus abençoe, obrigado. O Paulo Bimbato tá aqui também, cadê? Aqui. Eita, meu amigo Paulo Bimbato, você tá bom, rapaz? Tudo certo? Como é que tá o pessoal em Vila Velha, Espírito Santo? Abração pra você, rapaz. Obrigado aí pelo carinho, viu? Vocês são demais da conta. Um abração a todos aí em Vila Velha, tá? Coisa boa, viu? Quem mais tá por aqui também? Anaí Pelizé, um abraço aí, Anaí Pelizé. Um abraço, Sebastião Pelizé. Um abraço toda a família Pelizé, Maurício, todo o pessoal ligadinho com a gente. Também a Valéria Cardoso. Valéria, um abraço. E também para Anaí Pasquarelli. Que coisa mais linda, Anaí Pasquarelli. Que coisa mais linda. Um filhotinho, ele mandou uma foto de um filhotinho. Não sei se é macho ou fêmea, é um cachorrinho. Cabe na palma da mão. Olha que coisa mais linda, né? É, Deus é maravilhoso, viu? Como pode, né? A criação é fantástica. Anaí, um abraço, viu? Deus abençoe você ricamente, tá? Vamos de música, gente. Bora lá. 6h45, acerta o seu aí, o arredondo meu aqui. Vamos juntos até as 9 da manhã. Zezé de Camargo. Eita, música linda demais da conta. Aqui é só sucesso, assim ó.
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1: 7:01.
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2: Acerta o seu aí, o arredondo meu aqui, são 7:05. Ia falar é 4, acabou de virar, 7:05. Bom dia, Rafael, bom dia, você tá bom aí, rapaz, tudo certinho, fala comigo.
3: Bom dia, Oliveira, bom dia, já tá na escuta aqui.
2: Ah, bacana, sempre bem-vindo, viu, Rafael. Cris Miliati, bom dia, você tá bem?
4: Bom dia, Oliveira, bom dia, um abençoado dia de trabalho, todos nós.
2: Amém.
4: Já estamos na escuta, na Alexa.
2: Na Alexa, ligadinha aqui na Itambé FM 105,9. Ô, Cris, um abração pra você, que Deus te acompanhe hoje e sempre, tá? Bom dia, meu amigo Rudinei, como é que tá aí, meu filho? Tudo certinho? Em Foz do Iguaçu, manda um abração aí pra toda a família, viu? Deus abençoe vocês ricamente, que seja uma semana assim, ó, repleta de muitas e muitas bênçãos, tá? Bom dia, meu amigo Carlinhos Ramos. Ô, Carlinhos, você tá bom, rapaz? Tudo certo? Eita, em breve, né? Depois você passa aí tudo certinho pra nós. Em breve teremos aí a festa no clube, né? Como é que é? Pouco no Tacho? Né? Pouco no Tacho? Não sei. Não sei dizer exatamente. Eu sei que é uma festa boa demais da conta. Depois passa aí, Carlinhos, as datas, tudo certinho, pra gente estar tá falando aqui pro povo, viu? É sempre uma festa gostosa, sempre muito bacana. Povo reunido, é música ao vivo, é uma alegria, né? É bacana demais da conta, viu? Um abraço aí, Carlinhos. O Carlinhos mandou assim, olha: Deus, eu te agradeço por mais um dia. Coloco minha vida sobre tua proteção. E que eu tenha aí coragem para enfrentar os desafios, paciência para os imprevistos e gratidão por cada pequena vitória. Abençoa minha família e guarda os nossos caminhos hoje e sempre, né, Carlinhos? Um abração para você, Deus abençoe, meu amigo. É bom demais, viu? Tem mais Alice Alves. Bom dia, Alice Alves. Bom dia, José Evangelista. Bom dia, Lucileia. Como é que tá aí, Goiás? Já tá aí, Lucileia, bom dia.
5: Bom dia.
2: Bom dia, minha querida, tudo bem?
5: Como que vocês estão?
2: Graças a Deus.
5: Ouvinte?
2: O povo tá bem demais.
5: Toca aquela música, Filho Adotivo.
2: Filho Adotivo, tá.
5: Manda pro Onofre.
2: Aí, Onofre, um abraço pra você.
5: Silvana.
2: A Silvana.
5: Pro meu esposo Josué, pro meu filho Tiago,
2: Josué, Tatiane.
5: E meus três netos.
2: Ei, coisa linda, né?
5: E um bom dia, que Deus abençoe a todos vocês.
2: Ah, maravilha. Lucileia, muito obrigado pelo carinho. Abração pra você, pro teu esposo, tua filho, teus netos, né? Pro Onofre, Silvana, todo o povo, um abraço mesmo, que Deus abençoe vocês ricamente. Obrigado pelo carinho da audiência. Já vou separar lá nesse bloco que a gente já vai tocar, então. Filho Adotivo, música linda demais da conta, viu? Eita, é bom demais. Quem mais tá por aqui? Juvelina Inácio, bom dia, Juvelina.
6: Amigo, roda pra mim uma música. Rico, Render, não perca sua fé. Eu fiz pra você. Para minhas amigas, todos que estiveram ouvindo, tá? Que
2: certo.
6: Você tem muito abençoado nas mãos de Deus, tá bom?
2: Amém. Obrigado pela audiência, né? Evidente aí, ó, ouvindo aí a previsão do tempo. Obrigado, Juvelina. Já vou separar a música aqui para você. E quem pediu música também aqui é a Judite Segantinho. Judite!
7: Bom dia, tudo bem? Toca aí Barreirito, oferecer para todos os ouvintes, para você, beleza?
2: Maravilha, então ó, nesse bloco tem Milionários é Rico, tem Barreirito, tem Rick Renner, e também tem a música do Filho Adotivo. Um abraço, gente, bora lá, são 7:09, vamos de modão! Eita! Pra você que tá ligadinho aqui na Itambé FM 105,9, vamos juntos até as 9 da manhã!

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2: 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Agora acerta o seu aí, ó. 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
4: Hora certa.
3: 7 horas e 26 minutos.
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1: Ah, vem comigo, vamos falar de coisas da roça. É, gente, hoje tem coisas da roça. Hoje tem também, o que mais? Quer ver? Ah, tem as receitas da nossa terra. Tem também, gente. É, vamos falar. Sobre o que a gente vai falar hoje, Oliveira? É, sabe sobre o quê? Vem cá. Ó, você gosta de tutano? Hein? É, mas tutano é coisa da roça? Claro que é. É coisa da roça e coisa de brasileiro ainda, né? De brasileiro assim, naquele estilo brasileiro de ser, né? Então, ó, você sabe que o tutano tem benefícios? Ah, mas eu não gosto de tutano não, Oliveira. É, não, você gosta de tutano. Vamos lá, ó, deixa eu explicar pra você. O que é o tutano? O tutano é aquela gordurinha encontrada na parte interna do osso, especialmente, né, em ossos longos, bovinos, tá? É, tem suínos também e outros animais, né? Além do seu uso tradicional em caldos, ensopados, o tutano também é consumido assado. Sabia disso? É. Ou no preparo de pratos especiais elaborados devido ao seu sabor intenso e textura cremosa. É, esse alimento é muito rico em gordura, mas tem aí, ó, contém boas quantidades de selênio, vitamina K, oferecendo benefícios como fornecer energia, contribuir para a saúde óssea dos dentes e também manter a saúde da tireoide. Entretanto, por ser um alimento aí com alto teor de gordura saturada, o consumo do tutano deve ser moderado, tá? E olha, esporádico também, não sempre, tá bom? É isso, porque em excesso, né, vai te fazer mal. O tutano pode aumentar risco de problemas de saúde também, e com colesterol alto e doenças cardiovasculares. Mas ele é muito rico. Então, assim, uma vez aí a cada 6 meses, é interessante mesmo, tá? Vamos lá, olha, ele fornece energia, contribui para a saúde dos ossos e dos dentes, promove saciedade, atua na coagulação sanguínea. Você que tem, às vezes, aí, ó, problema de coagulação sanguínea, o tutano é fundamental, ajuda bastante, tá? Porque tem aí a vitamina K. Ajuda também a saúde da tireoide, porque tem selênio, tá? E a presença do selênio no tutano é um mineral importante para manter a saúde da tireoide, pois atua aí nas funções desta glândula, né? Que contém maior concentração desse mineral, tá? Como fazer tutano? Bom, eu vou falar esses detalhes e vou passar aqui a receita de um caldo de tutano que vai estar aí, ó, no grupo Raiz Sertaneja de WhatsApp, tá bom? Então, fique ligadinho. Se você não faz parte aí do grupo Raiz Sertaneja de WhatsApp, fala comigo, eu coloco você lá para você participar. Esse foi o Coisas da Roça, agora são 7h32.
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1: Ah, bom dia, Rose. Tudo bem com você, Rose? Tudo certinho, tudo na paz? A Rose pediu a música aqui. Louco. Na realidade é uma música com o Júnior Marques, né? É um medley. Um medley chonado demais, Rose. Tá separado aqui, tá? Ela oferece aí pra todas as meninas da creche. Estão de folga hoje, aproveitando o dia. Tá aqui no jeito, viu? Um abração pra você, tá? E é pra todas, é Vanderleia, Roseli Piveta, Dalila, Keile, Holanda, Vanessa, Nilza, todo Kate Kelly, Adriana Peixoto, todo povo aí, um abração pra vocês aí, tá bom? Quem tá falando aqui comigo também é Vanderleia. Vanderleia também tá pedindo música, deixa eu ver aqui, porque, vou diminuir o fundo, porque quem vai falar comigo agora é a Ágata. Oi, Ágata, bom dia, minha querida. Você tá bem, princesinha? Tudo certinho? Fala com o tio Oliveira, fala comigo. Vamos ouvir a Ágata.
2: Bom dia, tio Oliveira.
1: Bom dia, lindinha.
2: Amo.
1: Oh, delícia.
2: Tá aqui na casa da vovó.
1: Tá na casa
2: hoje
1: da vovó.
2: Hoje não tem aula.
1: Que coisa boa, né? Tá aproveitando, tá?
2: Eu quero a música da Mulher Chorona.
1: Você quer a música da Mulher Chorona? Eu separo pra você.
2: Tchau, tchau. Fica com Deus.
1: Tchau, lindinha. Fica com Deus você.
3: Oi,
1: também.
3: Ágata,
1: tá aqui
3: dia,
1: no jeito. Oh, pera aí. Aí, eu atrapalhando a situação. Ágata, obrigado, lindinha. Deus abençoe, viu? O tio vai separar a música aqui, então, da Mulher Chorona pra você, tá? Já tá, já de toca. Então, quem mais tá por aqui é o Paulo Sérgio. O Paulo Sérgio, bom dia, rapaz. Tudo certo contigo? Forte abraço. Bora lá. Vamos pra mais um dia cheio de alegria, né? É, um abração, Paulo Sérgio. Deus abençoe ricamente você, tá bom? É, quem mais tá por aqui? Vamos ver? A Rosana Couto, lá de Paracatu, Minas Gerais. Ô, Rosana, um abraço pra você, minha querida. Como é que tá o povo? Como é que tá a terrinha de Paracatu, Minas Gerais aí? Tudo certo? Um abração pro Demerval, toda a família aí, tá? É, quem mais? Ronaldo Luchese, bom dia, Ronaldo. Você tá bom? Tudo certo contigo? Forte abraço pra você e toda a equipe da MRK Cores, Tintas e Ferramentas. 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Então bora lá, um abração para você, Ronaldo. Aproveitamos a deixa, tá certo. Jacira, bom dia, Jacira, tudo bem, tudo certinho? Eita, a Jacira mandou assim, olha, bom dia, comece o seu dia com Cristo, deixe ele ser a luz que guia seu passo hoje e sempre. Jesus te abençoe, Jacira, você também e a todos os nossos queridos ouvintes, tá? Maravilha, viu? É, mas que bom demais da conta. Ah, eu tava falando da festa da leitura, a Pururuca vai ser, ó, dia 27 de setembro, viu, gente? É no Clube das Piscinas aqui em Floresta. Convite, é, gente, tá feito, viu? Bora lá. Quem vai estar cantando é a dupla Jean Carlos e Eduardo. Bacana, hein? O cardápio vai ser leitoa pururuca, coxa e sobrecoxa, arroz branco, feijão gordo. É, tem mandioca, tem farofa, salada. Bom demais da conta, já aproveita, ó, vai pedindo o seu ingresso, tá? Ligue lá no clube, ou vai lá no clube e compre o seu ingresso. Quanto é tempo, viu, gente? Porque esses ingressos voam, tá? É, quando vê, acabou, não tem mais, viu? Então, é gostoso, viu, gente? É um domingo que é maravilhoso, bom demais. Helena Mendes, bom dia, bom dia. É, Valéria Cardoso, bom dia. Bom dia também ao meu amigo carpinteiro dos bons, Valdomiro Alves. Fala comigo.
4: Ô, Oliveira Júnior. Bom dia, bom dia.
1: Bom dia.
4: Não, eu tô montando ele ainda.
1: Rapaz, beleza? Que bacana, hein?
4: É o trabalho que ele montar essa semana.
1: Mas é um belíssimo, beleza? Trabalho, beleza, viu?
4: Obrigado, Deus abençoa.
1: Gente, Valdomiro mandou aqui... um parquinho, sabe aqueles parquinhos de madeira com barbante? Tem a parede para a criançada escalar, tem uma pista para andar assim, né, com as madeirinhas assim, amarrada no barbante, tem uma esteira, muito bacana, escorregador, uma coisa linda, rapaz, de profissional que sabe o que faz mesmo, viu? Valdomiro, lindo demais, viu? Parabéns pelo trabalho, Deus abençoe vocês aí, tá? Vamos de música então? Ó, eu vou começar com a música para lembrar o show de ontem que eu fui, em homenagem ao Moacir Franco, fantástico, cantor, Sim, um maravilhoso, né? Um ator, compositor, cantor, humorista, fantástico. Depois, a música que a Rose pediu e assim por diante, tá bom? Bora lá, depois a Mulher Chorona, é 7h39.

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1: Puxa um andor pra gente aí. Posso escolher?

Puxa mais um do Leonardo aí agora, vai. Ah!

0: Cadê as cachaceiras?
1: Mais uma.
0: Cadê? Nossa senhora, essa é boa demais.
2: Haja coração.
0: Esse repertório você vai acabar machucando muita gente.
1: De Nelson.
0: E não vai ser só em uma.

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1: Ô, Dagmar Gaspar, bom dia. Tudo bem, minha querida? Fala comigo.
2: Meu amigo Oliveira Júnior. Passando para desejar um dia abençoado para todo mundo que estiver ligadinho. Amém. E oferecer música bonita, né? Chocolate com pimenta, Edson e Hudson. Essa é das antigas.
1: Essa é das antigas, boa demais da conta, Edson e Hudson.

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1: 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Agora são 7 horas e 55 minutinhos. 7h55, 7h56. 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
4: É de segunda a sexta-feira, das 6 às 9 da manhã. Esse é o Raiz Sertaneja, programa bom demais da conta. Ah, você pelo Brasilzão afora escutando a gente, meu muito obrigado pelo carinho, pela audiência. Você, ó, da região de Maringá, fala a verdade, né? Ficar andando aí de carro pra lá e pra cá tá difícil, não é? É, porque o combustível tá caro demais da conta. Então, o melhor meio de transporte hoje, para que a coisa fique assim, ó, mais suave no seu bolso, é a moto. Sem falar da delícia que é andar de moto, né? 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

A gente vai estar sorteando um capacete logo, logo para o pessoal que vai lá no Instagram da região aqui. Eles vão ter um controle sobre isso. Mas eu vou estar falando para vocês. Espera um pouquinho. E vai lá e entra no Instagram, acompanha o povo. Você vai ver. Bacana, viu? Mas já falo para você. Deixa eu acertar com os meninos aqui para a gente ver como que vai ser esse sorteio. Vou explicar certinho. 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Eita, eu fiquei feliz da vida. O atendimento do pessoal é fora de série. 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Ô, Japa, bom dia, você tá bom? Tudo certinho? Ah, bom dia, Rafael, pessoal do Barbante. 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Vá lá no Barbante, você vai ver, você vai amar, tenho certeza disso, depois você me fala. Um abraço também, quem mais está por aqui, vamos ver, Dagmar Gaspar, curtiu a música? Eita, Dagmar, é do tempo da adolescência, né? É, da sua, porque eu já era mais jovem nessa época, eu já tinha passado da fase de adolescente, viu? É, bacana demais, esse é o rádio, gente, a rádio é diferenciado, né? Vamos de música, vai. São 8 horas e 4 minutinhos, 8 e 4, Milionário José Rico.

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1: Eita, agora são 8 horas e 18 minutinhos, 8 e 18. 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
3: São 8h23, 8h23. Bom dia, Tonho. Fala comigo, Tonho, você tá bom?
4: Bom dia, Júnior.
3: Bom dia.
4: Uma feliz e ótima sexta-feira, cheia de muita paz, muita luz pra
3: Amém,
4: você
3: rapaz.
4: E pra toda a sua família, tá?
3: Maravilha.
4: Hoje não toca a música do Tião Carreiro?
3: Sim.
4: Pra mim, tá?
3: Certo.
4: Pode ser qualquer uma delas, valeu?
3: Vou separar uma.
4: Fica com Deus.
3: Vou separar uma aqui, Tonho. Um abração pra você, viu? Pra toda a família, que Deus abençoe vocês aí ricamente, tá? É, saudade do povo aí, Jacarezinho, viu? Bom dia, César Florão. Bom dia, Carlos, pessoal da Casa do Mecânico. Ô, Carlos, um abraço. Ótimo final de semana, não, né? Tô começando a semana agora. Ótima semana pra você, Deus abençoe ricamente. Que seja uma semana, assim, ó, repleta de muitas bênçãos, viu, Carlos? Um abraço pra você, sua esposa, sua filha e toda a família aí. Que Deus abençoe ricamente, tá bom? É, gente, bom dia também. Ô, Alice Alves, bom dia, fala comigo.
5: Bom dia, Oliveira Júnior.
3: Bom
5: Toca
3: dia.
5: Toca um milionário José Rico pra nós aí. Qualquer um que você escolher.
3: Deixa comigo.
5: Um ótimo dia de trabalho pra todos nós, muito obrigada, tchau.
3: Amém, obrigado eu, viu, pelo carinho da audiência. Já vou separar uma do milionário José Rico aqui pra vocês, tá? Deus abençoe ricamente, forte abraço, ótima semana. E bora lá, né, pra mais um dia. Eita, bom demais. É, Dona Nadir lá no Liberdade, bom dia Dona Nadir, um abraço a todos aí no Liberdade em Maringá, que Deus abençoe vocês, que Deus seja sempre a nossa luz, força, proteção hoje e todos os dias de nossa vida, né? Feliz terça-feira para vocês aí também, forte abraço. É, maravilha, viu? Ney Rodrigues, bom dia Ney, você tá bom? Forte abraço para você, Deus abençoe. É, também o Valdionor lá na Bahia, o Valdionor. Como é que tá aí na Bahia? Tudo certo com vocês? Ligadinho no Raiz Sertaneja, obrigado pelo carinho da audiência, viu? Um abração pra você e toda a família aí, que Deus abençoe vocês ricamente, tá? Seja uma semana repleta de muitas e muitas bênçãos, meu amigo. Forte abraço. Ah, o Claudemir Fernandes, o Claudemir, um abraço pra você, Deus abençoe, ótima semana, bom dia. Eita, bom demais, Claudemir. Um abraço para você e toda a família, tá? A Alexandre Oliveira também. Alexandre, um abraço, ótimo dia para você, ótima terça-feira, que Deus abençoe hoje e sempre. É, maravilha, viu? Jair da Bicicletaria. Jair, a nossa força vem de Deus, nossa esperança está em Deus e nossa vida está nas mãos de Deus. Bom, né, rapaz? Aí fica tudo mais fácil. A Luzia Cristina. Bom dia, Luzia. Bom dia. Um abração para você e todos aí da sua casa, seus familiares. É, um forte abraço, seu amigo Oliveira Júnior. É, quem mais? Gisvaldo. Um abraço, Gisvaldo. Um abraço para você. Vamos de música, então? Já são 8h26. Daqui a pouco tem um Bom Dia com Oliveira Júnior, tá? Vem comigo. Bora lá. Cleito e Cristiane. Essa é para trazer... Ah, eu vou colocar. Produção, coloca aí Modão do Coração. Vai. Vai lá, vai lá. Modão do Coração. Isso, produção. Obrigado. Vocês são fera de mandar conta. Cleiton e Cristiane.
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3: Essa é linda, gente. Me lembra, essa me lembra a minha infância, minha adolescência, Dagmar. Uma afinação, uma melodia. Pouco a pouco, eita, são 8h27.

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2: 8:37.
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5: Muito bem, meus queridos ouvintes, chegou o melhor momento do dia. Momento de juntos pararmos um pouquinho e refletirmos. Como anda a nossa vida? Temos feito de bom ou não? E principalmente se estamos vivendo ao lado de nosso Deus? Ah, estar ao lado de Deus faz e sempre fará toda a diferença. Então para um pouquinho, para aí o que você está fazendo, vem aqui pertinho do rádio. Chega aqui pertinho do seu amigo Oliveira Júnior. Isso, agora se possível erga um pouquinho o volume e vamos conversar. Ah, gente. Tem horas que nós precisamos dar uma trégua, sabe? A gente está na correria, para lá, para cá, para lá, para cá, para lá, para cá. E não paramos. Eu sei, a minha vida é assim. Sabe, das 5 da manhã até 11 horas, meia-noite, essa correria toda. E tem horas que a gente precisa parar e escutar o silêncio. Tá vendo? O silêncio é algo maravilhoso, porque no silêncio nós conseguimos ouvir coisas que normalmente não percebemos, não ouvimos. É, no dia a dia nós não prestamos a devida atenção numa voz que muitas vezes nos fala e nós teimamos em não escutar. É a voz de Deus. Deus nos fala de diversas maneiras. Ele tenta chegar até nós de diversas formas, mas nós estamos tão atarentados com as coisas do dia a dia que não percebemos, não vemos, não ouvimos e assim por diante. Vou contar uma pequena história para você entender o que eu quero dizer nesta manhã. Certo dia, sabe, um fazendeiro muito abastado, muito dinheiro, muito rico, ele tinha muita coisa, sabe? Ele tinha carros, caminhonetes, ele tinha avião, ele tinha realmente uma fortuna, ele tinha uma coleção de relógios. Eu gostei muito de relógios durante muito tempo em minha vida. Eu cheguei a ter uma coleção de relógios. Eu estou dizendo isso porque existem aqueles relógios que têm um valor de estimação. Não é valor financeiro, mas valor de estimação. Eu lembro que eu tinha os relógios dos meus avós, que eu havia, inclusive, restaurado. E aquilo, para mim, era maravilhoso poder olhar e colocar no pulso um relógio que o meu avô usou por muito tempo. Hoje eu não uso mais, hoje eu não tenho mais a coleção, hoje eu não tenho mais esse apreço pelos relógios como eu tinha no passado. Mas eu cheguei a ter em torno de uns 20 relógios. Mas o que eu quero dizer é o seguinte, aquele homem tinha um relógio de estimação, assim como eu tinha um relógio de estimação. Aquele relógio tinha um valor sentimental muito grande. E um dia ele foi no celeiro, estava mexendo para lá e para cá, tal, mexeu, arrumou o que ele tinha que arrumar. Quando ele voltou para sua casa, a sede da fazenda, ele foi ver as horas. E quando ele olhou para o pulso, o relógio havia sumido. Pronto, e agora? Onde eu deixei o relógio? Voltou no celeiro, procurou e não achou. Então ele reuniu, parou tudo na fazenda, trouxe todos e falou, olha, Eu perdi meu relógio de estimação, um relógio que era do meu avô. Ele não tem valor financeiro, mas se alguém encontrar, eu vou recompensar muito bem financeiramente, porque esse relógio para mim ele tem um valor sentimental enorme. E então as pessoas foram procurar, procuraram, entraram no celeiro, fora do celeiro, foram pela fazenda toda e nada, não acharam o relógio. Um garotinho, ele começou a observar todo aquele movimento para lá e para cá, ele chegou e perguntou o que estava acontecendo, explicaram para ele, e ele chegou para o patrão e disse: olha, posso procurar? Pode. No celeiro que o senhor foi, não foi? E estava aquela multidão, aquele barulho, aquele, sabe, aquele zumbi, zumbi, zum para cá, aqueles todos falando e querendo resolver, querendo achar o relógio, querendo achar, sabe, a solução. Todos queriam resolver, né? Achar o relógio do patrão. E aí caçoaram do garoto, falaram: não, já se viu, todo mundo já procurou, não vai encontrar, não tem jeito. É aqui no celeiro que o senhor ficou? Sim, foi aqui no celeiro. Então, posso procurar? Pode, procura, fazer o quê? Não tem problema, procura. Ele falou: então tá, mas tem uma condição. Qual a condição? Eu quero ficar sozinho, quero que todos saiam, todos, todos. Aí falou: tá bom. Todo mundo saiu, aquele garoto fechou os olhos e em 3 minutos encontrou o relógio. Saiu para fora com o relógio na mão. Todo mundo ficou: poxa, mas como? Como é possível? Todo mundo procurou, todo mundo isso, todo mundo aquilo, e nada do relógio. Como é que você encontrou? E aí o garoto disse: é muito simples. Quando eu pedi para todos saírem, eu fechei os olhos e comecei a escutar o barulho ao redor. Quando eu escutei o ao longe, aí eu fui me direcionando e me aproximando do barulho até encontrar o relógio. Aquele garoto entregou o relógio ao patrão, recebeu a recompensa, mas a lição que ele nos deixou é muito importante. Às vezes é necessário sair do centro das atenções, às vezes é necessário deixar o barulho de lado, às vezes é necessário ficar em silêncio para ouvir. Se você está procurando algo que você perdeu no passado, se você está tentando se encontrar nessa vida e não consegue, preste atenção. Às vezes é necessário parar, ficar em silêncio e ouvir a voz de Deus. Ah, meu querido, como é importante ouvir a voz de Deus. Salmos 46, verso 10, disse: escute, fique em silêncio. Gente, é tão importante isso. É tão importante. Traga a Deus para perto de você. Escute a voz de Deus. Traga Ele para estar ao seu lado. Porque estar ao lado de Deus faz e sempre fará toda a diferença.

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1: Ah, muito bem. Você ouviu aí o Bom Dia com Oliveira Júnior? Já tá lá no YouTube, viu, gente? Tá lá, pode ir lá. 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Você vai encontrar nosso canal. 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Você pode se inscrever no canal e usufruir de todos os vídeos do Bom Dia que estão lá, tá? Você pode compartilhar os links, ouvir todo a playlist de vídeos que tem, assistir, né? E que possamos sentir a presença de Deus e levar essa presença de Deus para mais próximos das pessoas. Esse é o nosso propósito, tá bom? Tá certo? Então, ó, presta atenção no que eu vou dizer para você. Parem um pouquinho.

0: Bagulho bom demais da conta. 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Eita, gente, tô indo embora, tá? Acabou o programa por hoje. É, mas estaremos de volta, se assim Deus permitir, amanhã, gente. Eu vou estar resolvendo o problema. Depois eu vou conversar com o Gaspar, ver como é que é. Mas provavelmente amanhã eu não vou estar aqui fazendo programa ao vivo, tá? Aí não sei se vai estar um programa gravado ou como vai estar aqui. Eu vou ter que ir lá resolver uma situação. Mas ó, já estaremos de volta, viu? Não percam. Continue conosco aqui na Itambé FM 105,9. Ai, começar agora o show da manhã com meu amigo Everson Gaspar. Gente, beijo no coração. Fiquem com Deus. Até mais, um abraço pra vocês, bora lá, vamos que vamos, tchau gente, tchau, tchau!
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5: 8 horas e 56 minutos.

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0: Bom dia, bom dia, bom dia, bom dia. Estamos chegando nessa manhãzona abençoada, nessa manhã gostosa, maravilhosa. Agora são 8 horas e 58 minutinhos. É o show da manhã iniciando pra você. Como é que você tá? Como é que passou de feriado? Foi bom? Foi bom? Que bom ter a companhia de vocês. Bom dia, bom dia. O Danielzinho tá lá também ligadinho com a gente, a vovó Dona Dulce. Ô, Dulce, bom dia, bom dia. Bom dia a todos vocês que estão ligadinho com a gente. Bom dia! É isso aí, bom dia pra você. É isso aí, o show da manhã começando a partir de agora, hein, gente? Tá ventando hoje, tá fresquinho, esfriou novamente. Ontem o feriado... Foi feriado, ontem teve o desfile de 7 de setembro aqui em Itambé. Que desfile bonito, viu? Parabéns a todos os organizadores, pessoal da prefeitura, secretariados. Eu não vou falar o nome de todo mundo, que não adianta, né? Parabéns ao prefeito Ananias, parabéns a todos os secretariados, a Vânia, né? Pessoal aí que teve ali na frente de tudo ali, viu? É isso aí, é o show da manhã começando pra você! Bom dia, bom dia, bom dia, 988-374005, 988-374005. Você que não viu o desfile, que você de repente viu também, ó, nós temos todo o desfile praticamente gravado ali no Facebook da rádio, tá? Ontem eu estive lá, eu fiz tudo ao vivo ali no Facebook da rádio, ficou muito bom, ficou muito bonito. O braço chegou até a doer, rapaz, tá doido. É gente pra dedéu, hein? É muita gente se movimentando, mas é bonito, né? A fanfarra, né? Todas as escolas, né? Pessoal das entidades. Muito legal, muito bonito mesmo, viu? É isso aí. Eu acho legal, né? O desfile de 7 de setembro é muito legal, muito bonito. Eu acho que faz parte da cidade, né? Eu sinto saudade, né? Da época que eu desfilava, né? Porque eu tocava fanfarra, né? É, também já fui fanfarreiro já. Eu era repique. Trocava repique, né? É isso aí. Era bem bacana também nessa época, viu? Bom dia pra você, bom dia. Tá começando mais um show da manhã. Você que tá ligadinho com a gente, manda o teu alô pra nós, 988-374005. Você que tá no sítio, você que tá na chácara, você que tá na vila rural, você da cidade, você da vizinhança. Olha, chega no teu vizinho aí, já fala, ó, vizinho do lado direito, vizinho do lado esquerdo. Ou coloca aí na rádio também, FM. Ouve a nossa rádio aí, a rádio da cidade Itambé, mas também de Floresta, de toda a região, de todo o Paraná, de todo aí o Brasil, porque estamos na Alexa, também estamos ali nos aplicativos, na Rádios Net, e também temos também o nosso site, que é o www.itambefm.com.br também. Temos o nosso site lá, você também consegue ouvir a Itambé FM, tá bom? Lá é só você clicar lá. E pelos aplicativos é muito fácil, estamos no Rádios Net, né? E também só para dizer para ela, Alexa, que estamos... Ó, Alexa, quero ouvir a Rádio Itambé FM. Aí você já ouve o show da manhã também, né? É, muito bacana. Você já ouve o show da manhã, o programa do Oliveira também, todos aí. Só fazer assim, ó, presta atenção.
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0: É isso aí, tá na Alexa, tá com tudo. Você que tá ligadinho conosco, bom dia pra você, bom dia, bom dia, bom dia. 988-374005, esse é o show da manhã, tá? 988-374005. Já manda aquele bom dia, já manda aquele alôzão pra mim aqui. Estamos aqui pra atender o teu pedido musical. Você já quer mandar uma mensagem também? Que Deus possa estar abençoando, viu? Hoje é terça-feira, gente. Todo começo de semana, quando a gente começa aqui, ontem a gente foi. O programa foi gravado, né? Eu só dei um alô no comecinho, mas o programa ontem foi tudo gravado também, que era programa gravado, que eu estava lá no desfile, né? E eu quero dizer pra você que toda segunda-feira a gente começa, né, com a nossa mensagem, fazendo uma mensagem de oração, agradecendo a Deus por mais um dia, mais uma semana se iniciando, mas como ontem a gente não fez, a gente vai fazer hoje, então. Eu quero passar uma mensagem pra você. É o relógio parado, chama. E é o...

O Oliveira acabou falando hoje também de relógio aí, né? Que eu tava ouvindo aqui. Acabou falando de relógio também, mas não foi combinado não, tá? Ai, ai, ai. Bom dia pra você, bom dia, viu? Vamos lá então, vamos lá. É legal a gente tá aqui fazendo esse programa bacana pra você. Vamos lá então?

Conta-se que em uma pequena cidade havia um relojeiro antigo, né? E ele tinha um relógio antigo que, depois de muitos anos funcionando, acabou parando. O relojeiro tentou consertá-lo depois de várias vezes, mas nada parecia funcionar. Com o tempo, o relógio foi colocado em um canto e ficou coberto de poeira. As pessoas que visitavam a oficina olhavam para ele e diziam: "Não serve mais para nada." Mas o velho relojeiro nunca descartou ele. Certo dia, um jovem aprendiz que estava trabalhando com ele perguntou: "Por que o senhor ainda guarda esse relógio? Por que o senhor não arruma?" O relojeiro respondeu: "Porque eu sei do que ele é capaz. Ele apenas precisa de um pequeno ajuste. Depois de algumas horas de trabalho cuidadoso, pegou uma peça e foi substituída naquele relógio. De repente, o relógio voltou a funcionar perfeitamente. O jovem ficou admirado. Então o relojeiro disse: "Muitas pessoas são como este relógio, sabia? Em alguns momentos da vida, elas param, desanimam ou perdem a esperança. Mas isso não significa que perdemos o seu valor. Às vezes, tudo o que precisamos é uma nova oportunidade, um pouco de fé e alguém que acredita nelas." E essa é a mensagem para esta terça-feira. Talvez você tenha passado por dificuldades, por decepções, ou momentos em que se sentiu que não conseguia continuar. Mas Deus conhece o seu valor. Ele sabe do que você é capaz, pode ter certeza disso. Não importa quanto tempo você ficou parado. O importante é que hoje é um novo dia, uma nova chance de recomeçar. Nunca pense que a sua história terminou. Enquanto houver fé, haverá uma coisa pequena, mesmo que seja pequena, chamada esperança. Enquanto houver esperança, Deus continua escrevendo novos capítulos de vitórias na tua vida. Receba esta palavra hoje, nessa terça-feira. Tenha todos uma excelente terça-feira, cheio de paz, de muita saúde, de muitas bênçãos, porque é o que nós mais precisamos. Deus, ele é maravilhoso, gente. Só basta você crer que a tua vida vai mudar. Só basta você entender que Deus veio para poder te salvar, veio para poder te animar, porque eu acho assim que Deus, ele faz coisas pra gente que a gente às vezes não entende, mas é pro nosso bem, pode ter certeza disso. Vamos fazer uma oração, agradecer a Deus por mais um dia, por mais uma manhã, por mais uma semana que está se iniciando. Eu acho que é tão importante a gente falar de Deus, tão importante a gente agradecer o dia, agradecer a semana, agradecer todos os dias que Deus tem colocado na tua vida. Senhor meu Deus, meu Pai Santo, meu Pai amado, querido, eu venho, Senhor, nesta manhã agradecer, Papai, a Tua vida, agradecer os ouvintes que estão aqui comigo todos os dias, as pessoas que, quando a gente sai na rua, nos dá carinho, nos dá atenção, as pessoas que olham para a gente com felicidade, as pessoas que eu olho também com amor, com carinho, com atenção. Agradecendo, Senhor, a minha família, agradecendo meus filhos, todos, a esposa que vai trabalhar, que está indo trabalhar, que Deus possa estar abençoando a ida e a volta dela, que nada de mal venha acontecer. Os nossos filhos que vão para as escolas, o esposo, a esposa que sai para trabalhar também, você que está em casa, que nada de mal venha acontecer. Muito obrigado, Deus, por esta semana que está se iniciando ainda. Terça-feira, hoje, dia 8, às 9 horas e 8 minutinhos.
Que Deus possa estar com você. Quero colocar também nessa oração o meu amigo Missura. Ele que teve um acidente, foi numa chácara, a chácara que ele tem lá, e acabou, infelizmente, um boi que ele criava desde pequeno, acabou aí atacando ele, teve perfurações, se machucou bastante, está na UTI. Que Deus possa estar pondo as suas mãos poderosas sobre a vida dele, sobre essa perfuração, sobre tudo aquilo, quebrou costela, machucou, né? Que Deus possa estar abençoando a vida dele e toda a família também. Em nome de Jesus Todo-Poderoso, eu agradeço a Deus por mais essa manhã, por mais esse dia abençoado. E os nossos sentimentos, né? A família ali do Carlan, infelizmente a Roseli Gomes Lotti acabou falecendo, né? Neste final de semana, praticamente. E que Deus possa estar confortando toda a família também. Que Deus possa estar abençoando a família deles também. Bom, infelizmente, o câncer, ele é complicado, né, gente? É muito difícil, né? Então eu falo assim que é complicado, não tem o que fazer, né? Tem hora que não tem o que fazer, né? Então Deus sabe de todas as coisas, né? E agradecendo a Deus por mais esse dia, por você ter saúde, por você estar vivo, te dado a oportunidade de você estar aí hoje, tá bom? Que Deus possa estar sempre ao teu lado, sempre com você, te dando saúde, que eu acho que eu falo assim, né, é o bem mais importante que nós temos. Outro dia eu estava até falando para o meu filho o que ele pedia no começo do ano. Falar, eu peço nada, né? Eu peço saúde. Muitas pessoas pedem dinheiro, pedem riquezas, pedem fortunas, colocam lá calcinha de uma cor, cueca de uma cor, um negócio de alguma cor para dizer, eu quero isso, quero aquilo. Eu quero saúde. Sem saúde eu não consigo dinheiro, sem saúde eu não consigo levantar, sem saúde eu não consigo falar, sem saúde eu não consigo comer, sem saúde eu não consigo caminhar. Então eu acho assim que nós precisamos de saúde, de estar saudável, né? Estar bem para poder levantar todo dia, lutar, né? Nossos órgãos estão bem, né? Regenerados, com o nosso sono, com o nosso descanso. Então isso que nós precisamos, tá bom? Agora são 9 horas e 11 minutinhos. Quero tocar uma música aqui, uma música linda do Henrique Juliano, e agradecendo a Deus por mais esta manhã.

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1: Agora são 9:18. Esse é o Show da Manhã, tá ligadinho com a gente. Que bom ter tua companhia na Itambé FM. Você ouviu Diego e Vitor Hugo, Criança Pequena. E também ouviu aí Henrique Juliano, Obrigado Deus. Agora são 9:18. Esse é o Show da Manhã. Mandar um bom dia especial pra minha amiga Alice Alves da Silva. Alô Alice, bom dia, tudo certo por aí? Bom dia minha amiga. Também a tia Lena que tá ligadinha com a gente, alô tia Lena, ontem eu vi a tia Lena, mas eu tava gravando, não pude nem dar um abraço nela lá, né tia Lena, bom dia. Também o Claudemir Fernandes tá ligadinho com a gente também, alô Claudemir, alô meu amigo Onofre Pedreiro, tá ligadinho conosco aí também, que bom ter a companhia de vocês. Cidade você tá morando mesmo, Onofre? Passa pra mim o nome da cidade aí, mandar um bom dia pra você aí, com o nome já da cidade aí. A dona Divina também tá ligadinha com a gente, alô dona Divina, bom dia. A Neide Castaldelli também tá acompanhando, via Neide lá no desfile também, né Neide, não pude dar um abraço em ninguém, infelizmente. Já tava lá gravando, né? Também vi todos lá, também a Eva Berce. Alô, Eva Berce, bom dia, tudo certo por aí? Tudo tranquilo? Que bom ter a companhia de vocês por aqui, tá? Obrigado pela audiência. Também o Polaco Pedreiro tá ligadinho com a gente, o Jadenilson Bueno. Alô, Polacão, forte abraço pra você. O meu amigo Luiz Tubarão também tá ligadinho. Ô, Luiz Tubarão, bom dia. Também tava lá fazendo as lives dele, né? Ele montou uma live, um lugar novo para poder, um canal novo, né? Deixa eu pegar o nome do canal para você já entrar lá, para você acompanhar as lives dele. É TV Tubaré. É isso aí? TV Tubaré? É isso? Escreva no canal, vamos ver aqui. Deixa eu ver se é dele mesmo, né? Que eu tô falando aqui, não é? Né? Eu falei para ele, monta um canal só de... É isso mesmo, é TV Tubaré. Né? Monta um canal só pra você gravar tuas lives, né? Daí ele falou assim, rapaz, eu vou fazer isso mesmo. Daí ele já montou um canal, chama TV Tubaré, tá? Aí já coloca lá, já acompanha as lives do meu amigo Luiz Tubarão, que tá lá sempre ligadinho e acompanhando a gente aí, viu gente? É isso aí, lá você vê de tudo ali, né? Ele filma também, né? As coisas, os jogos, tudo aí, bem bacana mesmo. Vamos lá, vamos com música pra você, a Vanilde de Almeida também, a Rosemira, sua funcionária, tá ligadinha também, bom dia, o Alessandro Oliveira também tá acompanhando a gente, e assim vai, né? Já mandou o teu bom dia pra mim? Já mandou? 988-374005. Já manda aquele alôzão pra nós, tá? É isso aí. Vamos lá, 9:20. É o Show da Manhã.
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1: Agora vem essa música bonita do João Mineiro e Marciano. Seu amor ainda é tudo. Ei, modão, isso é pra tirar o pica-pau do oco, né? Pra animar essa manhã de terça-feira. Alô, minha amiga, que tá ligadinha com a gente também, a Edna Virtuã. Bom dia, Edna.
3: Você

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1: Bom dia, moçada de Itambé, aqui quem fala é Lobé, e eu também tô aqui na rádio Itambé FM, no Show da Manhã, com meu amigo Everson Gaspar. Então segura que a moda é boa demais. Um abraço!

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3: Oi, gente! Tudo bem? A gente tá chegando aqui na nossa rádio maravilhosa. Delícia de terça-feira. Hoje é dia 8 de setembro de 2026. Tudo bem? Como é que passou? Tudo certo? Terminou a mamata, hein? Pra muita gente aí, o feriado prolongou o final de semana e agora, bora que bora. É, vamos começar aqui a saber quais são os destaques pro nosso signo nesta terça-feira. Bora lá? Alô, você de Áries! Cuidar de você e o seu bem-estar tende a entrar no topo das prioridades hoje, hein? E se depender dos astros, pode contar com a confiança fortalecida e aproveitar a vida com alegria, mas sem perder a responsabilidade. Ó, a 2 tem tudo para viver momentos inesquecíveis de paixão e diversão. O número de hoje é o 23, a cor é o lilás. O astral em casa tende a ficar mais otimista e generoso, viu, Torinho? Com mais possibilidade de habilidade do que força. Você pode aproveitar o horário do almoço para resolver pendências, estreitar a relação com os parentes. Boas notícias na parte da tarde também. Com love, tende a mostrar seu lado caloroso. O número de hoje é o 55, a cor é o amarelo. Gêmeos. Hoje seu networking e criatividade prometem te render oportunidades sólidas e valiosas, viu, Gêmeos? Seu jeito comunicativo promete revigorar e consolidar sua relação com os amigos também. No romance, tende a se entender melhor com seu amor, apostando no diálogo e o bom humor. O número de hoje é o 32, a cor é o bege. E você de câncer? Bom, determinação e dedicação tem tudo para transformar seus talentos em reconhecimento e sucesso. A boa notícia é que tem tudo para manter o controle das contas e aumentar os seus ganhos. Só segure a generosidade, tá? Com o love, um clima apaixonante promete tomar conta. Só não deixe a ciumeira ou a teimosia roubarem a cena. Valeu? Número de hoje é o 8, a cor branco. E assim, ponto final. Terminamos o nosso primeiro bloco aqui do horóscopo dessa terça-feira. Eu volto daqui a pouco, falo pra você de Leão, Virgem, Libra e Escorpião. Enquanto isso, vai curtindo aí a nossa rádio.
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6: Oi, oi, oi, oi, oi, oi, oi, oi, oi! Salve, salve, galera! Tô chegando! Tô aqui, ó! Muito prazer aqui, Silva Júnior! E a partir de agora eu vou desfilar o meu veneno! Está no ar mais uma edição do Fofoqueira! Desta terça-feira, pós-feriado, dia 8 de setembro. Como é que foi o feriadão, hein? Tudo beleza? Tudo 100%? Espero que sim. Gente, bora fofocar um pouquinho sobre os famosos? O diretor Boninho já tem um novo projeto confirmado após o reality A Casa do Patrão da TV Record não ter sido o que ele esperava, né? Após esse reality lá da Record não ter decolado, vamos falar assim, ele comandará a atração Oi Sumido, novo reality show de relacionamentos produzido pela Prime Video, baseado na atração sul-coreana Exchange. O programa vai reunir 5 ex-casais, totalizando 10 participantes, vivendo sob o mesmo teto em locações divididas. As gravações estão previstas para começar ainda neste mês de setembro. Olha, o tema é bom, hein? A grande dinâmica da produção é que a identidade dos antigos parceiros será mantida em segredo no início da convivência. Sem saberem quem já namorou quem, os participantes terão a oportunidade de testar uma reconciliação com o passado ou engatar novos romances na casa. Além da convivência do elenco, o reality contará com a Galera do Sofá, um painel fixo composto por celebridades que comentarão os principais episódios e explicarão as dinâmicas do jogo de forma humorada. A direção da Amazon MGM Studios destacou o entusiasmo em contar com a experiência de Boninho para traduzir o formato global ao público brasileiro. Eu aumento mais, jamais invento. É, promete esse reality aí. Daqui a pouco a gente volta com muito mais pra você do Mundo dos Famosos. Segura!
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0: Agora são 9 horas.

isso aí, isso aqui tá muito bom, isso aqui tá bom demais e o melhor ainda é ter tua companhia aqui na Itambé FM. Bom dia, Eva Aparecida, também tava desfilando ontem, a Eva Aparecida. Eu não pude dar um abraço em ninguém ontem, gente, eu não consegui abraçar ninguém. Aí fiquei gravando lá, né, pra não falar que eu abracei ninguém, dei um abraço na Silvana. Silvana, a esposa do Fábio Simões, né, professora Silvana. Tava passando, só dei um abraço nela ali, só ela que eu consegui dar um abraço. Resto, né, não consegui abraçar ninguém, conversar com ninguém, foi tudo muito corrido, né? É isso aí, tá certo. A gente vai lá, faz o nosso papel, faz a nossa, né, o nosso dia a dia ali no desfile, né? Legal, né? Muito bacana mesmo, né? Você foi no desfile? Você viu o desfile ou não? Então, se você não foi, você perdeu, hein? Você perdeu. É isso aí. Agora são 9 horas e 40 minutinhos. 9h40 é o show da manhã.

0: para você, vamos falar previsão do tempo. Olha só, aqui na nossa região de Itambé, Floresta, Maringá, segundo a Cinepar, apesar do dia nublado aí, as temperaturas variam entre 12 e 23 graus, tá? Ao longo da semana, o frio perde força e as chuvas retornam à cidade com expectativa de grandes acumulados, tá? Vamos pegar aqui o mapa, tem um mapinha assim que mostra aqui os graus, né, que hoje tem. Hoje amanheceu com 12 graus e à tarde tem 23 graus, né? Então hoje tá nublado, amanhã tem chuva e sol, tá? É, quinta-feira só chuva, sexta-feira chuva, sábado chuva, domingo chuva e segunda-feira chuva. É o que diz aqui, gente. É o que diz aqui. Então, a semana inteira vai estar chovendo, né? É. Aí o marido fala assim: poxa vida, a semana inteira chovendo, né? Aqui fora e aqui em casa também. Ai, ai, ai. Aí a mulher tá de chuva, tá de Chico, que nem se diz. Lá, pelo amor de Deus, aí ninguém gosta de ficar dentro de casa, né? E ainda ficar ali, a mulher chovendo também? Ai, ai, ai. Ai, ai. É que nem aquela piada, né? Já viu aquela piada assim que a mulher tá dentro de casa, né? Aí o marido vai embora pra trabalhar e de repente bate na porta. Ela fala assim: quem é? Daí ela diz: é o vampiro, né? E ela fala: que o senhor quer? Falei: eu quero sangue. Ah, passa dia 27. Ai, ai, a gente fala, a gente brinca, gente, é tudo brincadeira, né? Mas eu vou falar pra você, olha, não é fácil ser mulher, hein? É, não é fácil. Eu falo assim porque a gente tem mulher aqui, a gente sabe, às vezes fica nervosa naqueles dias, aquela coisa toda, né? É, aquela coisa, nossa, para pensar, você homem, né? Da mulher ficar com aquele negócio ali, né? Olha, não é fácil não, viu? Não deve ser fácil não, né? Nem quero saber também, mas, rapaz, olha, não deve ser fácil não, viu? É, aquilo assa, ei, não é fácil não. Ser mulher, olha, por isso que eu falo, dá valor na sua mulher, dá valor nessas mulheres abençoadas aí, viu? Dá valor. Aí quando acaba, que chega na menopausa, aí vem aquele calorão, aí vem, nossa, aí eu vou falar a verdade pra você, aí as mulheres ficam nervosas, aquele calorão, aquele suador, né, aquela coisa toda, né, é, não é fácil ser mulher não, viu gente, olha, não é fácil, tem que dar graças a Deus pela sua esposa, sua mulher, você tem de dentro de casa aí, viu, às vezes a gente briga aqui em casa também, a mulher fica braba, se eu falar um negocinho, ela já, me deixar uma colher sem lavar, ela já pega no meu pé. Deixar um garfo, meu Deus do céu, rapaz do céu, bicho é brabo, hein, você tá doido. É, rapaz, então eu falo assim, tem que dar valor nessas mulheres aí, porque não é fácil, viu gente, ser mulher não é fácil. Por isso que sempre eu ainda enalteço, né, isso assim que fala, é, sempre eu levanto a mulher lá em cima, porque, olha, sem vocês nós não vivemos não, viu. E ser mulher não é fácil, cuidar de filho, cuidar de casa, cuidar de marido, cuidar de tudo, de roupa, de tudo, né? Ainda trabalha fora ainda, né? É isso aí. Agora são 9 horas e 45 minutos, enquanto eu tô falando aqui das mulheres. Você viu aquela agora final de semana? Cena de horror, médica é encontrada morta a facadas e bebê de 8 meses estava no apartamento em Maringá, né? Que dó, né, gente? Esse cara aqui cometeu um crime muito grande, né? Gazi Paola de Souza Maria, de 37 anos, foi encontrada morta no quarto. Marido aponta como principal suspeito e confessou o crime, tá? Olha só, a médica encontrada morta dentro aí de um apartamento em um condomínio na Zona 2 em Maringá foi identificada como Gazi, né? É Gazi Paola de Souza Mazia, de 37 anos. Ela atuava como médica da família em Sarandi. Gazi foi morta a facadas. O filho do casal, um bebê de aproximadamente 8 meses, também estava no apartamento e foi encontrado em um sofá. De acordo com a polícia militar, O principal suspeito do crime é o marido e a vítima, da vítima, João Vitor Rodrigues Romeiro, de 25 anos, que trabalhava como assessor jurídico da Prefeitura de Marialva. Olha só, o cara tinha emprego, tinha tudo, fazia uma cagada dessa, né? Segundo informações da Polícia Civil, após cometer o crime, o advogado redigiu até a residência da mãe, né? Dirigiu, quer dizer, até a residência da mãe. Nossa, tô lendo ruim. Em Mandaguari, e relatou o que houve, né, havia acontecido. A mulher entrou em contato com a família em Maringá e pediu que fosse até o apartamento para verificar a situação. Ao chegarem ao condomínio, as famílias familiares, né, chegaram ali pela médica, né, mas não obteve respostas, né, chamando a médica, não teve resposta nenhuma. Eles ouviram um bebê chorando dentro do imóvel e, diante da situação, arrombaram a porta do apartamento, localizado aí no 11º andar. Os familiares encontraram aí o imóvel com grande quantidade de sangue e a médica morta em um dos quartos. Uma equipe do Serviço de Atendimento Móvel de Urgência, o SAMU, foi acionado, mas os socorristas apenas puderam constatar já o óbito, né, gente? A Polícia Militar também foi chamada e isolou o local para o trabalho da Polícia Científica. A Polícia Civil iniciou uma investigação para esclarecer as circunstâncias da motivação do crime. Moradores do condomínio relataram que não ouviram brigas ou pedidos de socorro durante o período em que o crime teria ocorrido. Familiares informaram aí autoridades que o relacionamento do casal era conturbado. Segundo ele, os dois chegaram a permanecer separados por um período e haviam relatado recentemente, né? O suspeito recebeu voz de prisão após confessar o crime. Ele foi localizado em Mandaguari e posteriormente encaminhado sob escolta policial para o Hospital Universitário de Maringá, né? O que que aconteceu? Não tem aqui o resto da matéria, tá? O que que aconteceu? Ele deu umas facadas na mulher, matou a mulher, deixou o bebezinho lá e foi para casa da família. O que que ele fez, né? Ele deu várias facadas nele também, superficial. Olha a cabeça do cara, para dizer que a mulher também o atacou, né? Deu várias facadas nele mesmo, para dizer que a mulher o atacou, né? Aí, que aconteceu? Aí ele foi, né? Foi pro hospital, tá lá internado, tá na UTI, né? Fiquei sabendo que tá na UTI, né? Eu não sei lá se tá na UTI. Não, acho que não tá mais, né? Não tá mais na UTI. Depois eu atendo agora, se você estiver me ligando, eu não consigo atender, tá, gente? Então, o que aconteceu? Ele tava internado, tava no hospital lá, mas ele deu várias facadas neles, mas em alguns lugares que sabia que não ia dar problema pra ele, pra matar ele, né? Pra dizer assim que a mulher matou ele. Aí pegaram a polícia científica, foi lá e pegou, né, a faca, né, que foi, né, e só tinha digital dele. Aí foi aonde ele confessou que ele mesmo deu as facadas nele mesmo, né, pra acusar também a mulher que também fez isso. Mas o cara, eu vou falar a verdade, né, gente? Olha, o cara tem uma esposa, tinha uma esposa bonita, médica, né, médica da família, que uma criança, né, um bebezinho de 8 meses, 10 meses, sei lá, mais ou menos isso, né, um bebezinho, né, que saiu da barriga da esposa dele, filho dele, e acabar com a vida. Praticamente ele acabou com a vida da mulher, acabou com a vida da criança e acabou com a vida dele, porque agora vai ficar preso, né? A não ser que agora vai passar aquela audiência de custódia e solte ele, né? Mas não pode um negócio desse, não pode, né? Aí o pessoal se revolta demais, né? Mas infelizmente é assim, né? As nossas leis são frouxas e infelizmente acontece isso, né? Fazer o quê? Faz parte, né? Agora são 9 horas e 50 minutinhos. Que dó, né, gente? Fica com dó, né? Com dó da família, né? Da família, da a mãe, o pai, que acaba perdendo o filho cedo por causa de burrada de marido, né? É, tem homem que eu vou falar a verdade, que isso que eu falo, não honro o que tem no meio das pernas. Agora são 9 horas e 51 minutinhos, vamos com música pra você.
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5: Oi, gente! Tudo bem, Chuchu? Com licença, a gente tá de volta, delícia de terça-feira, para trazer previsões astrais para vocês. É o horóscopo que tá na área. Bora? Alô, você de Leão! Ó, hoje é o seguinte, hein? Teu poder de liderança tá bombando, aumentando suas chances de sucesso. É um bom dia para mostrar seus talentos e conquistar novos espaços. As chances de dar um start em um flerte ou romance são grandes hoje, hein? Se já tem um ficante ou mozão, é fogo na gasolina. O número de hoje é o 8, a cor é o cinza. Virgem. Com mais rigor, planejamento e astúcia, hoje você tem tudo para tomar decisões espertas, Virgem. Os astros te ajudam a lidar com as emoções de maneira madura, né? E a encontrar um equilíbrio na vida. Bom, se já tem um amor, é o seguinte, tende a valorizar mais os momentos a sós. O número de hoje para vocês é o 9, a cor azul claro. Libre amores, o trabalho em equipe tende a ser mais produtivo para você, viu? Entre o fim da manhã e o início da tarde. Ó, o clima promete ser de diversão e boas companhias hoje. Vejo que o almoço pode terminar com um match promissor ou caso já tenha um love em compromisso sério. O número de hoje para você de Libra é o 4, a cor preto. Escorpião. E você de Escorpião. Ai, ai, ai, tudo indica que vai mostrar competência hoje, assumir responsabilidade e vencer os desafios com criatividade. Com isso, você pode ganhar visibilidade, colher os frutos dos seus corres e até conquistar um cargo melhor. Ó, se já achou um xodozinho, pode começar a fazer grandes planos para o futuro de vocês. Número da sorte hoje, Escorpião, é o 33, a cor violeta. E assim, ponto final, né, gente? Terminamos o nosso segundo bloco do horóscopo de hoje, prometendo voltar, com certeza, daqui a pouco, para terminar, né? Falando para você de Sagitário, Capricórnio, Aquário e Peixes. Continue com a gente, até daqui a pouco.
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10: Muito
12: Muito bem, galerinha! Estamos de volta com os babados dos famosos em mais um bloco do Fofoqueira desta terça-feira pós-feriado. Gente, a aquisição da Fazenda Buriti, comprada pelo cantor Alexandre Pires por 25 milhões de reais no Tocantins, virou alvo de uma contestação na justiça. Um homem chamado Renato Guimarães acionou o judiciário para tentar anular um terço da venda. Ele alega ser sócio da propriedade e afirma que a negociação foi feita por seus parceiros comerciais sem o seu conhecimento ou autorização, no caso, né? Além de não ter recebido ainda a sua parte do dinheiro. A disputa envolve acusações graves de invasão, retirada de equipamentos agrícolas e até a soltura de animais em uma rodovia. Em resposta, os vendedores negam irregularidades e afirmam que os maquinários pertencem exclusivamente a eles. Diante desse conflito, a Justiça do Tocantins determinou a avaliação de todos os bens e acionou o Ministério Público para investigar possíveis crimes no local. Uma audiência de conciliação, realizada em 27 de agosto, terminou sem acordo entre as partes. Com isso, o processo segue em andamento e a compra milionária realizada pelo Mineirinho permanece sob análise judicial. Rapaz, cara foi comprar lá um paraíso, entre aspas, e bem no final arrumou foi uma dor de cabeça. Tem desses, e eu aumento, mas não invento. Daqui a pouco tem o último assunto de hoje.
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0: festa, mas você tava filmando, não deu nem pra te dar um abraço. Mas tá bom, querido. O importante é ter me visto, né? Eita, nós. Mas depois acabou, assim, acabou, depois eu não vi mais. Mas tá bom. Um abraço pra você, meu anjo. Deus abençoe grandemente a tua vida aí, tá? Ela falou assim: eu não ouvi o abraço, Gaspar, que você me mandou pra mim hoje. Ah, eu vou falar a verdade, viu, Edna? Pelo amor de Deus. Aí eu fico nervoso, Edna, desse jeito, né? Tá doido. Aí eu vou falar a verdade pra você. Eu fico nervoso, viu? Pelo amor de Deus, viu, Edna? Que negócio é esse que você não ouviu o meu abraço hoje? Ah, não, viu?
1: Neiva do céu.
0: Ai, ai, ai. Vamos lá, vamos com música pra você, Nivaldo Marques, Natan. Tem cabaré essa noite.

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1: Agora são 10 horas e 26 minutinhos. Gente, ó, vou fazer o seguinte hoje. Eu tô muito apurado hoje aqui. Agora no final do começo do mês, você sabe como é que é, né? É, eu vou pegar aqui uma mensagem de hoje, de terça-feira, do padre, que eu não vou conseguir fazer a mensagem hoje. É, então eu vou pegar a mensagem do padre Bombinton aqui, porque é tão corrido, né? Tão corrido demais, e às vezes a gente não consegue dar conta de tudo, tá bom? Vamos lá para a mensagem do padre enquanto a gente vai atendendo aqui também.
2: Bom dia! Que a paz de Deus esteja com você neste novo dia que se inicia. Terça-feira, que Deus abençoe a sua terça-feira. Hoje, dia 8 de setembro, a igreja celebra a festa da Natividade da Virgem Maria. É o nascimento de Nossa Senhora. E hoje, bênção de confiança. Prepare-se aí para rezar junto com o padre. Evangelho de hoje, Mateus capítulo 1, versículos 18 a 23. A origem de Jesus Cristo foi assim. Maria, sua mãe, estava prometida em casamento a José. E antes de viverem juntos, ela ficou grávida pela ação do Espírito Santo. José, seu marido, era justo e, não querendo denunciá-la, resolveu abandonar Maria em segredo. Enquanto José pensava nisso, eis que o anjo do Senhor apareceu-lhe em sonho. Ele disse: José, filho de Davi, não tenhas medo de receber Maria como tua esposa, porque ela concebeu pela ação do Espírito Santo. Ela dará à luz um filho, e tu lhe darás o nome de Jesus, porque ele vai salvar o seu povo dos seus pecados. Tudo isso aconteceu para se cumprir o que o Senhor havia dito pelo profeta: eis que a Virgem conceberá e dará à luz um filho, e ele será chamado pelo nome de Emanuel, que significa Deus está conosco. Palavra da salvação, glória a vós, Senhor. Filhos e filhas, hoje, 8 de setembro, comemoramos o nascimento da Virgem Maria. É, hoje é o aniversário de Nossa Senhora. Por isso, nos alegremos neste dia. E para você que já está aí perguntando, por que hoje, padre? Quem garante que é no dia 8 de setembro? Ora, nós celebramos a Imaculada Conceição no dia 8 de dezembro. Ou seja, o dia em que Maria foi concebida lá no ventre de sua mãe, Santa Ana. Então, faz as contas. 9 meses depois da concepção é o nascimento. Claro, essa data não se trata de uma data histórica. Não tem uma certidão de nascimento de Nossa Senhora. É uma data litúrgica que foi fixada pela Igreja e louvado seja Deus por isso. Pois assim, todos os anos, nós podemos celebrar com fé, com amor, com devoção, o nascimento da Santíssima Virgem Maria. Como é bom celebrar a nossa mãe. Filhos e filhas, o que que essa festa de hoje, o que que este evangelho que acabamos de ouvir tem a nos ensinar? Dentre muitas coisas, a Natividade de Nossa Senhora nos ensina que as realidades aparentemente pequenas e simples, Deus pode fazer delas grandes coisas, coisas extraordinárias. E o nascimento de Maria é um exemplo disso. Maria é como a aurora que anuncia o sol que vai chegar. E quem é esse sol? É Jesus! Filhos e filhas, tudo em Maria aponta para Jesus. Nossa Senhora nos mostra que uma vida colocada nas mãos de Deus pode se transformar num canal de salvação para muitos. Eis aqui a serva do Senhor, faça-se em mim segundo a vossa vontade, segundo a vossa palavra. Por isso o evangelho de hoje diz: eis que a Virgem conceberá e dará à luz um filho, e ele será chamado Emanuel, que significa Deus está conosco. Filho, filha, acolha essa boa notícia hoje na sua vida. Deus está conosco, Deus está com você, Deus está com a sua família. Deus não está distante, Ele é contigo. Ainda que talvez hoje você esteja passando por alguma tribulação, por alguma tempestade, por algum momento difícil, escuta, escuta isso, Deus está com você e Ele continua trabalhando na sua história, amém? Então acolha essa presença de Jesus na sua vida. E olha, talvez você está pensando agora, padre, eu acolho essa palavra de Jesus na minha vida, essa presença de Deus, mas parece que às vezes eu não vejo esse agir de Deus, eu não vejo claramente Deus trabalhando na minha história, padre. Eu te convido hoje a olhar para Nossa Senhora. O anjo disse muitas coisas ali para ela, mas com certeza ela ainda nem fazia noção, não tinha noção, não sabia de tudo que Deus iria fazer nela e através dela. Da mesma forma, hoje, talvez você também não esteja vendo claramente o que Deus está preparando para a tua vida. Mas a palavra de São Gabriel para Maria também para você hoje. Confia. Confia, pois algo que hoje é pequeno poderá se tornar grande. O nascimento de Maria parecia pequeno, passou despercebido aos olhos do mundo. Mas o nascimento dela trouxe nada mais, nada menos do que o Salvador da humanidade. Por isso hoje, guarda uma coisa no teu coração. Não despreze os pequenos começos. Isso mesmo. Não despreze os pequenos começos. Não despreze uma oração, por mais simples que ela seja. Não despreze um gesto de amor que você pode fazer desinteressadamente a alguém. Deus gosta de realizar grandes coisas através de pequenos começos. Por isso, diga hoje comigo: Mãe, ensina-me a confiar em Deus, mesmo quando eu ainda não consigo enxergar o que Ele está fazendo em meu favor. Mas, filhos e filhas, uma coisa precisamos compreender. Antes de realizar uma grande obra, Deus primeiro prepara o caminho. Assim como Deus preparou Maria, Ele quer te preparar também para grandes coisas. E eu creio que já está te preparando, mas você precisa dar o seu sim a cada dia. Eis aqui o teu servo, Senhor. Eis aqui a tua serva, Senhor. Faça-se em mim a tua palavra. Por isso, busque viver na palavra. Busque na sua vida a direção de Deus. Esta é a preparação que você precisa ir fazendo a cada dia, preparando esse caminho. Peça a Deus essa graça e que a Virgem Maria interceda por você para que grandes coisas se realizem também em sua vida. Vamos rezar. A nossa proteção está no nome do Senhor, que fez o céu e a terra. Pai nosso que estais nos céus, santificado seja o vosso nome, venha a nós o vosso reino, seja feita a vossa vontade, assim na terra como no céu. O pão nosso de cada dia nos dai hoje, perdoai-nos as nossas ofensas, assim como nós perdoamos a quem nos tem ofendido. E não nos deixeis cair em tentação, mas livrai-nos do mal. Pai das misericórdias e Deus de toda a consolação, obrigado pela graça de podermos celebrar hoje a festa da Natividade de Nossa Senhora. E suplicamos a vossa bênção por intercessão de Nossa Senhora sobre cada uma dessas pessoas que rezam hoje comigo, de modo especial, bênção de confiança, para que esta palavra, esta reflexão, conceda a este filho, a esta filha, a confiança em ti, a confiança na tua presença, a confiança de que o Senhor já está trabalhando, já está agindo em favor desta pessoa, a confiança de que, assim como o Senhor fez maravilhas na vida de Maria, assim como o Senhor fez grandes coisas nela, que essa pessoa também possa confiar que grandes coisas o Senhor também realizará em sua vida. em nome de Jesus Cristo, e que desça sobre você esta bênção de confiança, em nome do Pai, e do Filho, e do Espírito Santo. Amém, amém, amém. Ave Maria, cheia de graça, o Senhor é convosco. Bendita sois vós entre as mulheres, e bendito é o fruto do vosso ventre, Jesus. Santa Maria, Mãe de Deus, rogai por nós, pecadores, agora e na hora de nossa morte. Amém. Eu vou ficando por aqui, deixando para você o meu abraço, com muito carinho. Reze comigo a bênção da noite, amanhã, com a graça de Deus, tamo junto com a bênção do dia. Ó Maria, concebida sem pecado, rogai por nós, que recorremos a vós.
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1: Como a gente passou da internet direto aqui, acabou aí o finalzinho tendo propaganda, mas tá bom. É isso, é que foi correria mesmo, não deu mesmo para fazer a mensagem de hoje. Hoje foi muito corrido, né? Mas tá bom, né? Graças a Deus, mais uma manhãzona abençoada, maravilhosa, né? Ah, que bom, o importante é isso. Vamos fazer uma oração, gente?

Apesar hoje que eu já fiz uma oração hoje lá no, já no começo, né, do programa, mas vamos fazer de novo, né? A gente orar, rezar, nunca é demais, né, gente? É assim mesmo, né? Graças a Deus. Senhor meu Deus, meu Pai Santo, eterno Pai querido, eu venho, Senhor, na manhã desta terça-feira, dia 8, agradecer por mais uma manhã, mais um dia de bênção. Mesmo que o tempo esteja nublado, mesmo que a chuva venha, eu só tenho a agradecer tudo que o Senhor nos dá, tudo que o Senhor tem feito, tudo que o Senhor tem colocado em nossas vidas. Senhor, eu quero te pedir, Senhor, visite o meu amigo Missura hoje lá no hospital onde ele estiver. Coloque os seus anjos de proteção, coloque os seus anjos de cura, os seus espíritos de cura na vida dele, pagando, Senhor, coisas boas, agradecendo, Senhor, tudo que ele tem feito também por Floresta, tudo que a alegria que ele traz para as crianças quando ele se veste de Papai Noel, uma pessoa muito boa, que Deus possa estar sempre abençoando a vida dele, abençoando a vida da família, ponhando, Senhor, coisas boas, Senhor, nas nossas vidas, dando, Senhor, a todos aqui na Rádio Itambé FM que está me ouvindo nesse momento, trazendo muita paz, muita saúde, muita coisa boa nesta semana, que seja uma semana de muita prosperidade, bênçãos de Deus, saúde, isso que mais importa, como sempre a gente diz aqui, trazendo alegria, papai, trazendo coisas boas nas nossas vidas, em nome de Jesus Todo-Poderoso, amém, amém, amém. Essa música quem pediu para mim foi a minha amiga a Alice Alves, né, Alice? Essa vai lá para Alice, tá? Não para de orar.

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1: Itambé FM e a hora certa.
2: Hora certa.
3: 10:40.
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4: Fala, gente! Tudo bem? Nós estamos chegando aqui na nossa rádio preferida. Maravilha de programação, né, Chuchu? Coisa boa. Como é que você tá? Tudo já? Tudo beleza? Bom demais. Hoje é dia 8 de setembro de 2026. É terça-feira. Terminou aí o final de semana prolongado pra muita gente, com o feriadão de ontem. Agora, vamos que vamos pegar no batente, né? Porque a semana tá aí e logo termina também. Gente, bora lá saber quais são os destaques. Quais foram as notícias aí do mundo dos famosos nesse final de semana? Vamos lá, vamos começar. A gente começa com um alerta para uma informação sobre a Xuxa. A Xuxa, gente, entrou em alerta depois que vídeos falsos começaram a circular nas redes sociais usando a imagem e a voz dela como se a ex-apresentadora estivesse pedindo votos para as eleições deste ano. A própria Xuxa usou os stories do Instagram para desmentir os conteúdos e deixou claro: não gravou nenhum vídeo para a eleição e não autorizou ninguém a usar a sua imagem dessa maneira. Os vídeos são exemplos do chamado deepfake, tecnologia que pode utilizar a inteligência artificial para fazer uma pessoa parecer dizer ou fazer algo que nunca aconteceu. E a Xuxa não ficou só no desmentido não, viu? Ela alertou que quem produz esse tipo de conteúdo pode responder judicialmente e pediu aos seguidores que não compartilhem os vídeos. Ela também deu uma orientação, disse que na dúvida os fãs devem confiar apenas nos canais oficiais da própria Xuxa para saber o que ela realmente falou ou apoiou. E fica, né, o alerta para todo mundo, com as eleições aí se aproximando, aquele vídeo que parece verdadeiro pode não ser, né, gente? Antes de compartilhar, vale conferir a fonte, porque na era da inteligência artificial, olha, até a voz e o rosto dos famosos podem ser usados para dizer coisas que eles nunca disseram. Isso acontece muito e as pessoas acreditam, né? Ainda mais pessoas de mais idade, que não tem muito contato aí com tecnologia, acha que é verdade mesmo, né? Tem que tomar cuidado com isso aí, tá bom? E ó, daqui a pouquinho a gente volta, depois desse alerta, pra falar realmente dos babados aí do mundo dos famosos. A gente vai falar sobre o Panda. Ele tá sendo criticado porque ele estreou na festa de peão de Barretos e não doou o cachê dele pro hospital de amor, né? O hospital do câncer. Olha, tá dando o que falar, hein? Daqui a pouco a gente conta esses detalhes pra vocês. Continue aqui na melhor rádio do Brasil e até daqui a pouco.
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9: Muito bem, galerinha! Estamos de volta! Ótima terça-feira pra você! Reta final do Fofoqueira de hoje! Último bloco no ar, então bora tricotar! A cantora Simone Mendes enfrenta uma disputa judicial milionária envolvendo o guitarrista Léo Stuart, integrante da banda Tijuana. A ação movida pela empresa do músico cobra R$1.300.000 em indenizações por danos materiais e morais após um desabamento atingir a residência do artista em Barueri, na Grande São Paulo. O episódio ocorreu em novembro de 2024. Quando fortes chuvas provocaram a queda de um muro ligado a uma obra na propriedade de Simone. Lama e também entulhos invadiram o imóvel vizinho, danificando a estrutura da casa. O sistema de escoamento de água e um piano avaliado em R$400.000 também estavam como parte das avarias. Olha, uma perícia judicial apontou que o muro construído na propriedade da cantora não possuía sistema de drenagem adequado, né, para aquele tipo de obra, nem a capacidade para suportar a pressão do solo encharcado. Diante desse laudo, a justiça determinou a paralisação das obras e a reconstrução das áreas afetadas. Simone Mendes recorreu à decisão e tenta levar o caso ao Superior Tribunal de Justiça, enquanto o pedido de indenização milionário segue em julgamento sem condenação definitiva. Eita, menina! Que vai dar isso? A gente vai contar, porque é apenas mais um capítulo dos tantos dessa novela. Gente, eu aumento, mas não invento. Nosso Fofoqueira de hoje fica por aqui. Amanhã, quarta, é dia de sofá, dia de namorar e dia de fofocar por aqui também. Grande abraço, fiquem todos com Deus. Ótima terça e até amanhã.
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2: Agora são 8 horas e 58 minutinhos. Hoje tô bem atrasado, a correria é grande demais, tá doido, rapaz. Chega agora começo do mês, gente, é correria na loja. Aí eu não consigo nem fazer o programa e nem, mas tá bom, graças a Deus. Mas uma boa parte do programa deu bom também, né? É isso aí, bom dia pra você. Quem tá ligadinho com a gente é meu amigo Polaco Pedreiro. Alô, Polaco. Alô, Jadenilson Bueno, tá ligadinho com a gente? Fala comigo, meu irmãozinho, tudo certo?
3: Bom dia, bom dia, bom dia, meus amigos, bom dia aí a todos, que Deus abençoe a todos nós, um ótimo terça-feira a todos.
2: Amém.
3: Boa semana a todos aí. Tocou a música pra nós aí, o Gaspar, toca aí.
2: Amém.
3: Boa semana a todos aí. Tocou a música pra nós aí, o Gaspar,

0: Onofre, para ele, para a esposa dele, para todos que estão acompanhando a gente lá. Bom dia para vocês, viu, gente? Bom dia, bom dia, bom dia. A Alice também já pediu música, também já mandei a música dela na hora da mensagem, né, Alice? Bom dia para você, bom trabalho aí. Também tá ligadinho com a gente o meu amigo Claudemir Fernandes. Alô, Claudemir! Bom dia, Everson Gaspar, tô aqui curtindo a rádio. Toca uma música aí da cantora Diana, só pra curtir. Vamos tocar pra você sim, ô Claudemir. Obrigado pela audiência de vocês aí, tá? Vamos lá, vamos com música. Já já vou atender a Eva Aparecida, a Ivone Gino, que ontem eu vi ela também lá, né? O seu Antônio. Alô, seu Antônio. Seu Antônio, dê um abraço nele na... e também na Ivone também, né? É, pessoal ali, queridos demais. Deus abençoe vocês aí, viu? Também tá ligadinho com a gente também aqui. É, quem mais aqui? A Rosilda de Itambé. Alô, Rosilda, bom dia, bom dia. Tudo certo por aí, Rosilda? Tudo tranquilo? Bom dia. Gente, ó, tem uma pessoa também que falou assim que se você tiver aí roupas, né, pra lavar, né, de repente você quer que ela vai na casa também, você quer roupa pra lavar, ela tem, ela lava, tá? Ela lava roupa. Então, se você precisar de alguém que tá precisando de lavar roupa, se você estiver precisando, ela lava. O telefone é muito fácil, tá? É o 97400-9194, tá bom? É isso aí. Vamos lá com o Alô Toca Aí. 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
2: Fala, meus amores, minhas amoras, tudo bem? Vamos lá, a gente tá de volta, delícia de terça-feira. Hoje é dia 8 de setembro.

0: dezembro. A segunda de hoje do nosso Fofocando é sobre a estreia do cantor Panda na festa de Peão de Barretos, maior festival aí de rodeio do Brasil, né, gente? E um dos maiores do mundo. Bom, o Panda acabou aí dando o que falar, mas não foi apenas pela apresentação, não. O sertanejo virou alvo de críticas nas redes sociais depois de decidir não repassar o cachê do show ao Hospital de Amor, instituição que tradicionalmente recebe doações durante o evento. Diante da repercussão, o Panda se manifestou e afirmou que solidariedade não pode ser uma obrigação. O cantor, gente, lembrou que já fez uma doação de R$550 mil para um hospital que, segundo ele, salvou a filha do filho, que passou por uma cirurgia cardíaca. O Panda também afirmou ter recebido xingamentos e até ameaças na internet por não abrir mão do cachê. Segundo ele, quem doou merece parabéns, mas cada artista deve decidir se quer ou não contribuir, né? Enquanto o Panda decidiu manter o cachê, né? Outros nomes fizeram doações milionárias, como o Gustavo Lima, por exemplo, que doou R$2,5 milhões, Bruno Marrone, R$750 mil, Wesley Safadão, R$700 mil, o Leonardo doou R$600 mil e o Matheus e o Cauã doaram R$500 mil. Ao todo, os artistas que abriram mão dos cachês somam cerca de R$7,4 milhões para o Hospital de Amor. E até o Luan Santana, né, que nem estava na programação, doou R$1 milhão. O Panda deixou o recado. Para ele, doação tem que ser feita de coração e não por pressão. E aí, o que vocês acham? É, de um certo ponto ele tá certo, né, gente? Fala aí. O que vocês acham? Não adianta, né? Tem que doar de coração mesmo, né? Ou não? Tô errado. Fala aí. E o nosso Fofocando volta já já. A última de hoje é pra falar do Romário. Vamos falar do Rock in Rio, né? O Rock in Rio rolou aí no final de semana. É, e claro que o Romário, gente, marcou presença. Não tava sozinho, tava bem acompanhado. E aí virou assunto. A gente conta daqui a pouco pra vocês, tá bom? Detalhes aí do Rock in Rio e do Romário também, que levou aí a Marcelle Motta, uma estudante, né? Junto com ele, já apareceu com ele na Copa do Mundo. Daqui a pouquinho eu vou contar detalhes pra vocês, então continue aqui na nossa rádio, a gente volta a qualquer momento.
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0: Agora são 11:13, 11:13 para você nessa manhãzona. Tá fazendo um almoço, dona de casa? Está fazendo? Você que tá aí no sítio, tá plantando, tá colhendo ainda? Eita, aproveitar, hein, que vai chover, hein, gente? É, quem já plantou tá com um sorriso lá na orelha. Agora a chuva vem, uma maravilha, né? Eita, nós! É isso aí. É, quem ainda não plantou, tá esperando aí, né? Chover pra plantar também, né? É, tudo na hora certa, né? Tudo, eu falo assim, que a gente não pode reclamar. Tudo tem a hora certa, né? A gente só tem a agradecer a Deus, né? Agradece a Deus que tudo vai dar certo na tua vida. Vou tocar a música aqui do meu amigo Claudemir Fernandes. Ô, Claudemir, a Diana que você quer. É aquela música que fala assim... Por que brigamos? Ai, ai, ai, essa que você quer? Tem dance, tem uma Diana também que toca dance também. Eu não sei qual que é, mas deve ser essa, né? Deve ser essa. É, deixa eu ver aqui, a Eva Aparecida tá ligadinha com a gente também, né, Eva? Bom dia, minha amiga. Ontem eu vi a Eva lá, a Eva do Chapéu, lá desfilando também, né, Eva? Bom dia.
1: Bom dia, Gaspar. Bom dia, bom dia.
0: Até a rouca, tanto gritar.
1: Bom dia, seja um dia. Segunda-feira repleta de bênçãos. Falou, toca pra mim, Renan e Raí. Falou, Deus abençoe.
0: Beleza, Renan e Raí, né? Ela gosta do Renan e Raí, hein? Será que pensa em mim? Vou tocar essa aqui pra você, né? Tá? Essa aqui do Renan e Raí, tá bom? É isso aí. Ela tava lá ontem desfilando, tava Neide Castaldelli. Eu cheguei e nem vi todo mundo, é muita gente, né? Ah, foi tão corrida que na verdade tava filmando, gente, tava prestando mais atenção na filmagem. Não deu pra ver muita gente, não, né? Mas tá bom. É, a Eva Aparecida tá ligadinha, né, Eva? Obrigado, Deus abençoe você. Tá ligadinha também a Tia Lena, né, Tia Lena? Bom dia, Everson, Deus abençoe seu dia e toda a sua família. Que Deus tenha uma terça-feira abençoada em nome de Jesus Todo-Poderoso. Obrigado, Deus abençoe você também, Tia Lena. Dá um abraço no tio Carlo, todo mundo aí que tá acompanhando a gente. Ontem tava filmando também, não deu nem pra dar um abraço, né? Eita, nós. Depois que eu acabei a filmagem aí... E cumprimentar as pessoas, né? Mas daí todo mundo já foi embora também, né? Não adiantou nada, né? Ai, ai, ai. Ainda consegui dar um abraço no seu Antônio, porque ele tava antes de filmar, né, seu Antônio? É, tava lá conversando, proseando lá. Eita, nós. É isso aí. Cabelinho branqueou, né? Nevou por aí, seu Antônio? Meu também tá nevando, viu, seu Antônio? Falei, ó, rapaz, tá nevando aqui também, ó. Já começa o tempo já ficar de idade, já as neves vão aparecendo. Eita, nós. A Ivone Gino também deu um abraço nela, depois que acabou também o desfile também, né? É isso aí. Mas, gente, obrigado pela audiência. Ela falou, bom dia, Gaspar, também estou ouvindo o programa, manda um alô pra mim aqui, um abraço. Abraço, Ivone Gino, abraço, seu Antônio. Tudo de bom pra vocês aí, viu, gente? Tudo de bom pra vocês aí, viu? Hoje as escolas estão de folga hoje, né? Na verdade é um recesso pra quem trabalhou ontem, então hoje também tá de folga hoje. Tá certo, é isso aí, prefeito, tá certinho mesmo. Trabalhou no desfile no domingo e na segunda-feira deu folga, tá certo, é isso aí. A Vanderleia também tá ligadinha com a gente. Bom dia, toca Raridade, obrigado. Opa, já vamos tocar pra você Raridade aqui. Obrigado pela audiência, tá? Obrigado, dá um abraço na mamãe, a dona da Lira, que tá ligadinha com a gente, tá? Obrigado pela audiência de vocês aí, saudade da dona da Lira, Raridade. Vou colocar aqui, Raridade. É com Anderson Freire, né? É isso? É, então tá bom. Obrigado aí, Vanderleia, obrigado aí a dona da Lira, que tá sempre ligadinha com a gente. Mandar um abraço lá todo especial pra Luzia Cristina aqui de Itambé. Bom dia, Luzia. Essa vai pra você, tá? Vou tocar essa da Raridade aqui pra você também, tá bom? Também mandar essa aqui lá pra Dirce Durante, tá? Raridade também pra ela. A Jovelina, não vi a Jove lá no desfile ontem, hein, Jove? Você não foi ontem? Eita, nós! É isso aí. Também a Eva Berce falou que não foi. Falou, eu também não fui, não. Mas que coisa, mulher! É isso aí. Vamos lá ouvir o áudio aqui da Jove. Bom dia.
2: Amigo, é verdade mesmo. Pensa numa pessoa boa, né? Que Deus abençoe a vida dele, que vai dar tudo certo, né? Que Deus é o maior, que vai dar tudo certo. Vamos rezar por ele, né? Pensa numa pessoa boa. Ano passado ele veio aqui em casa, foi para na esquina, deixou a menina, ó, a bicicletinha para uma menina. Pensa numa alegria que a menina ficou.
0: Ela tá falando Missura.
2: A mãe dela já tá triste recebendo essa notícia, mas Deus é maior, vai dar tudo certo, né?
0: Vai, amigo? Sim, Deus, se Deus quiser, vai dar tudo certo. Mas eu acho que tem um outro áudio dela aqui. Deixa eu pegar. Ah, tá. Esse aqui acho que deve ser pro Oliveira, esse áudio dela aqui. Foi hoje também. É, deve ter sido pro Oliveira, que é 6h38, ela mandou, né? Mas obrigado, jovem. Deus abençoe você aí. Ela tá falando do Missura, né? Missura teve um acidente aí, né? Um animal acabou pegando ele ali na chácara dele, né? Um boi, né? E acabou, infelizmente, aí teve perfurações, né? Quebrou costela. É, então teve, né, infelizmente, né? Mas vai dar tudo certo, se Deus quiser, tem fé que ele vai sair dessa já, né? É isso aí. Vamos lá, vamos ver quem tá mandando mais alô aqui pra gente, o meu amigo Fábio Dana. Alô, Fábio Dana!
3: Bom dia, Gaspar! Tamo junto, meu amigo!
0: É isso aí, obrigado! Deus abençoe você, Fábio Dana, tudo de bom pra você aí. A Eva Berce falou que não foi, né? Mas logo ela, né, falou assim: eu não fui lá no desfile, né? Que pena, viu, Eva? Mas tá bom, tá bom. É isso aí. Vamos lá, 11 horas e 20 minutos.
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1: Fala, gente, tudo bem? De volta? Delícia de terça-feira, hoje dia 8 de setembro. Vamos lá pra última de hoje do nosso Fofocando, né, danadinho, danadinha? Vamos falar aqui sobre o Rock in Rio. E quem esteve presente na edição deste ano foi o Romário. Pois é, ele não para, viu? O baixinho marcou presença na terceira noite do Rock in Rio, lá em no Rio de Janeiro. Chamou atenção na área VIP do festival, viu? O senador e ex-jogador de 60 anos estava acompanhado de Marciele Mota, estudante que já é conhecida de longa data do baixinho. E não é nenhum romance novo não, viu? Segundo informações do Extra, os dois mantêm um romance desde 2022. Eles chegaram a viver um namoro mais discreto, que teria durado até 2023, mas continuaram próximos. Marciele também já acompanhou Romário em momentos importantes. Ela esteve com o ex-jogador durante a Copa do Mundo no Catar e também viajou com ele para a Copa dos Estados Unidos em junho. É, e a parceria não ficou só nas viagens não, hein? No tradicional Arraiá do Baixola, festa junina promovida por ele, Marciele chegou a ocupar o posto de primeira dama da vez. Mais recente, os dois também passaram alguns dias juntos em Paris no final de maio. Ou seja, enquanto muita gente ainda tenta descobrir quem é o novo amor do Romário, o baixinho prefere, né, parece preferir trabalhar com um elenco que já conhece muito bem. Essa aí tá com moral com ele, toda bonitona também, lógico, né? É isso aí. E o nosso Fofocando, gente, vai ficando por aqui, ó. Eu volto amanhã com mais informações, mais notícias do mundo dos famosos, no mesmo horário, aqui na nossa rádio, tá? Forte abraço pra você, bom resto aí de começo de semana, já partindo pro meio dela, e a gente se fala. Até lá, tchau, fui!
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5: É isso aí, obrigado, Camila, Deus abençoe você aí, tá tudo de bom. 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

0: 4 minutinhos, Padre Zezinho, Águia Pequena. Quem pediu essa música aqui, eu acabei não dando tempo de eu colocar o áudio dela, foi a tia Cida, né?
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0: Vamos lá, tem aniversariantes do dia, tia Cida, bom dia.
2: Oi, meu lindo, tudo bem?
0: Tudo bem, obrigado pelo lindo.
2: Toca uma música pra tia.
0: Ah.
2: Águia Pequena, Padre Zezinho. Quero oferecer para as minhas sobrinhas Luciana Camilo, que hoje está fazendo aniversário, e Carla Valéria Camilo, que também faz aniversário hoje. Quero desejar tudo de bom para elas e que elas sejam muito felizes. E para todo mundo de Itambé, né? Não pode deixar não, né? Para trás. Fica com Deus, meu lindo. A tia te ama, tá?
0: Amém, tia, também amo você. Obrigado pela audiência, querida. Deus abençoe você aí, abençoe a Dagmar, o Davi, que é parceirão meu aqui na rádio. Também o Daniel, que é meu queridão também. Deus abençoe, tia. Tudo de bom pra vocês aí, viu? Obrigado pela audiência. Então vai mandar essa música aqui pra Luciana e pra Carla Camilo, tá? É isso aí. Obrigado, viu, tia? Tudo de bom pra você aí, viu? Obrigado pela audiência de vocês aí. A tia Cida, né? Eita, nós. Querida demais. Gente, vamos lá, vamos com música. Vamos fazer a abertura dos clássicos aí também. Na verdade, já toquei a música pra elas, né? Mas vamos lá, vamos com a abertura dos clássicos aí também a partir de agora. Vamos lá, Fábio Danas. Que é terçou, né? Terçou, Fábio Dana. Claudemir Fernandes, terçou. Agora vai chegar os clássicos. É isso aí, você que tá ligadinho, bora lá.
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2: Essa eu vou mandar lá pro meu amigo Rodinei, que tá ligadinho com a gente. Rodinei, como é que é o nome da loja lá mesmo que você falou, da tua empresa lá? Agora mudou o nome, né? É, passa pra mim depois aí. É isso aí, 11 horas e 48 minutinhos, é o show da manhã. Alô, Rodinei, um forte abraço pra você aí, tudo de bom. Claudemir Fernandes, essa vai pra você, manda pra Deza lá, Dr. Camargo, também lá pro DJ Renatinho, que fez aquele programaço no sábado lá.

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0: Agora, 12:07, vou tocar mais uma música aqui bacana pra você aqui na programação. Você sabe que eu gosto de dance, né? Eu adoro a música dance, né? Eita, nós, né? É, eu adoro, rapaz, eu gosto demais, né? Eu gosto demais de músicas antigas, essas músicas novas também, né? É, gosto bastante, né? Vou tocar mais uma música aqui pra você na nossa rádio. Olha, de repente você tá falando assim, nossa, a Rádio Itambé FM não está passando horário eleitoral. Mas ó o motivo, gente, presta atenção. É, eu conversei com o pessoal do TRE, né, ali de Marialva, porque é eles que mandam, né? Ele falou assim, ó, se você não for citado, você não precisa passar. Então eu tenho até o áudio do chefe lá do TRE. Então eu não fui citado, falou que não precisa. Lá então tá bom, né? Quem sou eu para falar? Né? Então eu não fui citado, então eu não preciso passar. Pelo menos é o que ele me disse lá, tá bom? Tem até o áudio, tem conversa, tem tudo. Então se um dia amanhã alguém vir questionar, esse foi o motivo. Não fui citado, então tá jóia. Só fui citado para passar o horário eleitoral dos prefeitos na época ali, né? Então nós não precisamos passar, desculpa aí. Agora, 12:08, vou tocar mais uma pra você, tocar Captain Jack, né? Versão Mega Mix pra você.
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0: Mandar isso aqui lá pro Rodinei, lá da PR Móveis Planejados. Alô, Claudemir, vai pra você também, meu irmãozinho.

0: Agora, meio-dia e 18, agora eu estou indo embora. Você ouviu Capitão Jack, Mega Mix, né? Você ouviu aí também muitas músicas bacanas, nem vou lembrar o nome de todos que já passaram aqui. E você tá ouvindo Europe, The Final Control, acho que é isso sim que fala. É isso aí, quem é bom falar inglês é o Rodinei, Rodinei fala bem, né? De vez em quando eu ouço ele lá, quando dá tempo, Rodinei. Correria grande também, né? Eita, nós! Vambora!
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0: Está chegando a hora pra nós, hein? Passou da hora já, passamos 19 minutos, né? Pra compensar, né, gente? É o que eu falei pra vocês, eu gosto de dance music, né? Eu adoro, hein? Por isso que eu gosto do programa do Rodinei, gosto do programa do Renatinho, né? À tarde, gente, tem algumas músicas no meio da programação dance também, tá? À tarde tá tendo agora... Tirei bastantes programetes, eu tô deixando só alguns programetes só, os melhores, né? O The Best of Time também, que toca muita música bacana também agora, logo logo já vai ter também The Best of Time. E tô deixando também o Tarde Mais Que Demais... Né, também muito bonitas as músicas deles também. É um sertanejão, mas é um sertanejão mais novo, né, mais recente. Depois a tardezinha tem aquele modão mesmo de arrancar o pica-pau do oco, né? De tirar o pica-pau do oco, que também é bom, viu? Ele é bom. Deixa eu pegar o nome dele aqui que eu não vou lembrar agora. Tanto sertanejo news, não, pera aí, deixa eu achar aqui onde que tá aqui que eu não vou lembrar o nome, né? Dá pra você ver, eu coloco a coisa, mas não sei o nome. Ai, ai, ai, só eu mesmo, né? Pelo amor de Deus. Mandar um abraço lá pra Eva Berce. Eva Berce, obrigado pelo carinho, tá? É Onda Sertaneja. Esse cara também faz um programa bonito, hein? Na Onda Sertaneja. Isso aí. Já tá aqui também baixadinho pra você também, viu? É isso aí, gente. Tô indo embora. Muito obrigado pela audiência. Depois a noitinha, você que gosta de dance, a noitinha também tem dance, tá? Dá pra umas 7 horas, 6h40, por aí, também tem dance, hein? Só as músicas melhores pra você, depois vem o sertanejão. De sábado eu colocava o sertanejo até a meia-noite, né? Mas depois eu mudei agora. Vou deixar o pessoal ouvir a rádio do Rodinei, né, Rodinei? É isso aí. Aí ouve lá na rádio do Rodinei. 90.5 de vez em quando eu acompanho lá. Abraço, Rodinei, abraço a todos aí da PR Imóveis Planejados. Rodinei Lourenço, quer falar com ele lá? Quer fazer um móveis novo, fazer um hack, fazer um guarda-roupa novo, fazer um jogo de cozinha planejado? Só falar com o meu amigo Rodinei, que ele tá lá pra te ajudar nisso, tá bom? Forte abraço pra vocês aí, viu? Quer o telefone dele? Deixa eu pegar o telefone dele aqui. Deixa eu achar aqui o telefone, ver se tem o telefone dele aqui. Pera aí, deixa eu... Aonde tá o telefone do Rodinei aqui, hein? Vamos ver se tem aqui. 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Rodinei, depois você fala o merchan da loja lá também, tá? Forte abraço pra você. Tudo de bom. Lá da rádio também. Eita, nós. É isso aí, um ajudando o outro, cara. Eu não ligo de ajudar ninguém, não. Sou um cara que eu ajudo todo mundo. Eu não esquento a cabeça de... Esse mundo eu falo que nós não vamos levar nada pra lugar nenhum, né? Beleza? Gente, tô indo embora. Fica agora com Alexandre Garcia. 11 minutinhos. Daqui a pouco vem The Best of Time também. Tá fazendo toda essa programação bacana, legal pra você. Tchau, tchau, até amanhã, se Deus quiser. Tchau, Eva Berce. Obrigado, viu? Obrigado pelo carinho de sempre. Toda vez ela manda. Tchau, até amanhã, se Deus quiser. Até, minha querida. Deus abençoe todos vocês aí. Obrigado também ao Claudinei Fernandes, que tá ligadinho lá. Falou, opa, tamo ouvindo aqui. A minha amiga Dirce Durante, o Jonas, a tia Cida, que tá ligadinha com a gente também, né? Pessoal que tá acompanhando. Bom, é tanta gente. Bom, eu já tô atrasado, gente. Não vou ficar falando muito, não. Senão eu vou ficar... até mais tarde aqui. Eu tenho que ainda fazer o cabelinho da minha filha e dar almoço pra ela.
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0: Tchau, gente. Fiquem com Deus.
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7: Olá, minha amiga, meu amigo, hora do nosso encontro. Bom, Brasília foi o retrato desse apartheid entre Estado e a nação a que o Estado serve e que é a razão da existência de um Estado. O próprio Estado se afastou da nação. Acho que os agentes do Estado brasileiro deveriam pensar sobre isso. É uma questão estratégica muito grande, muito importante. Cada vez mais apartado. Pensando que a nação brasileira é um bando de acéfalos, gente que não pensa e que pode ser dominada. Não, quem domina é o povo, senão não se chama democracia. Democracia é o sistema de governo baseado no povo, em que o poder emana do povo. Pois eu nunca vi, em toda a minha vida, eu menino, aprendi com meu avô, minha mãe, a agitar a bandeirinha, ver meu avô hastear a bandeira na fachada da nossa casa em Cachoeira, ia para a rua 7 de setembro ver o desfile, às três unidades do Exército que lá estavam, mais a Brigada Militar, mais as escolas, né, a Companhia de Comunicação, um batalhão de engenharia, um batalhão de... um regimento, um grupo de artilharia. Era o máximo, o 7 de setembro. Povo todo na rua 7 de setembro. Mas eu não vi povo dessa vez. Eu vi o mundo oficial. Oficial, como vocês sabem, quer dizer de governo. Eu vi o mundo oficial abrigado nas arquibancadas que fizeram. Eu imagino que seja basicamente os comissionados que estão lá, nem por concurso, mas cargo de comissão, indicados pelo partido, pelo governo. Esses estavam lá. Mas pelas imagens aéreas que eu vi, feitas com drones, não tinha povo. O povo estava no eixão, o eixo rodoviário, fazendo uma manifestação contra integrantes do Estado brasileiro. E uma manifestação também pelo candidato Flávio. Né? Mas lá na esplanada, olha, eu como reservista da infantaria, eu fiquei preocupado. Preocupado com os recrutas, os praças em geral, os oficiais, os subalternos, os capitães, os oficiais superiores, que não estavam exatamente recebendo o aplauso do povo, povão. E lá no palanque estava o presidente, a primeira-dama, que o ano passado foi de vermelho. Dessa vez ela estava cândida, um vestido branco. Cândido quer dizer branco, puro. Vestido da Marie Mercier, que custou para o contribuinte R$ 2.360. Isso dá 1,45 salários mínimos, quase 1,5 salário mínimo. Bom, lá estavam também o presidente da Câmara, o presidente do Senado, o presidente do Supremo. O vice-presidente do Supremo não estava lá. Alexandre de Moraes não estava. Provavelmente alguém sugeriu que ele não ficasse, não colasse no candidato à reeleição, Luiz Inácio. Só que não tem como. Todo o Brasil ficou sabendo que ele, Moraes, convidou o presidente da República e o presidente do Senado, Alcolumbre, para uma ceia na casa dele, para promover a aproximação entre Alcolumbre e Lula, Alexandre de Moraes. Intimidade suficiente para isso, tanto quanto tem intimidade com Vorcaro, como ficou demonstrado. Bom, lá estavam também o advogado-geral da União, Messias, o procurador-geral Paulo Gonê, o Andrei, da Polícia Federal, diretor da Polícia Federal. Por coincidência, são nomes que eram invocados na Avenida Paulista neste mesmo 7 de setembro. Avenida Paulista cheia. Mostrou ainda mais esse abismo entre o Estado brasileiro e a nação brasileira, que é a dona, a patroa do Estado brasileiro. Cheia a Avenida Paulista. Eu vi imagens aéreas. Cheia. E mais, no mínimo, 15 capitais ou mais do que isso. Cidades organizaram manifestações políticas, político-eleitorais e políticas, simplesmente, em que não importa se é esquerda ou direita, mas é preciso sanear, por um programa de saneamento no Supremo. Não. Na Avenida Paulista não estava Michele Bolsonaro. Ficou todo mundo... Por que a Michele não está? Porque ela pediu que a Giovanna, sua meia-irmã, fosse autorizada por Moraes para cuidar do marido dela quando ela tivesse que se ausentar por um dia inteiro. Mas Moraes não... Simplesmente, até agora, não deu nenhuma manifestação. Ele é o juiz também das execuções criminais. Então não tinha ninguém para ficar com o marido dela. Se ela se ausentasse, deixando o marido 12 horas sem cuidados, ele perderia a prisão domiciliar, porque não tinha quem cuidasse. Mais ou menos isso. Bom, vamos ver se falta alguma coisa para falar sobre isso, porque eu fiz um resumo resumíssimo, porque eu ainda tenho que falar de outra questão. Eu imagino, só para concluir, a frustração popular se o grito das ruas não for ouvido, do saneamento básico, moral, nos três poderes. Então, agora vamos ver a pesquisa Quest, encomendada pelo jornal O Globo, segundo turno e primeiro turno. Primeiro turno, vou falar só dos três primeiros, Lula 36, Flávio 29 e Cury 8. Cury já teve 11, ou seja, Cury deu o que tinha que dar, parou. Só que temos uma modificação, um sinal de virada no segundo turno, segundo a Quest, encomendada pelo O Globo. Pau a pau, 41 a 41. Não é mais empate técnico, porque tem uma diferença. Tinha uma diferença de 3 pontos, empate técnico, 2 pontos, empate técnico, 1 ponto, empate técnico. Agora empate, empate, 41 a 41. E um indicativo também. Está crescendo a desaprovação do governo e caindo a aprovação do governo. Agora, Lula está desaprovado em 50% e aprovado em 43%. Parece que esse acúmulo de crise econômica. Eu vi, por exemplo, na Quest, uma pesquisa sobre quem acha que a renda cresceu mais que o custo de vida. Só 10% acham isso. Então, é a economia, não, que está agindo aí. E nós estamos a menos de 30 dias do primeiro turno. Isso vai ser resolvido nesses dias. E não esperem que haja rosas, porque se bater o desespero, a gente já ouviu um lado dizer que somos capazes de tudo. Ainda não sabem do que somos capazes de fazer para ganhar uma eleição. É o que eu ouvi na outra eleição. De Brasília, Alexandre Garcia.
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2: Muito bem, senhoras e senhores, está entrando no ar nessa terça-feira, mais uma edição do The Music Coffee Time, edição especial de terça-feira, abençoada pelo nosso Deus. Sejam bem-vindos a esse programa que faz a gente voltar no tempo, recordar as grandes emoções do passado, trazendo de volta de presente para o presente, aqui no nosso The Music Coffee Time. É assim, começamos a partir de agora com essa aí que já tá tocando.

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3: Hora certa.
2: 12:55.
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5: A OAB Nacional decidiu cobrar rigor e transparência do STF diante das denúncias envolvendo o ministro Alexandre de Moraes e o caso Banco Master. O Conselho Federal da Ordem e os presidentes das 27 seccionais devem se reunir na quarta-feira, 9, com o presidente do STF, Edson Fachin, para discutir a crise e os próximos passos. Enquanto a direção nacional defende uma apuração rigorosa, algumas seccionais adotaram uma posição mais dura. A OAB do Paraná já pediu o afastamento cautelar de Moraes até a conclusão das investigações e também defendeu que o Procurador-Geral da República, Paulo Gonet, seja considerado suspeito em processos relacionados ao Banco Master. A OAB São Paulo também debateu medidas semelhantes, aumentando a pressão sobre o STF.
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10: Oi, turma! Tô chegando! Aquele abraço do tamanho do Brasil pra você e pra mais ninguém! Muito prazer, eu sou o Silva Júnior e a partir de agora eu te faço companhia com o Giro Astral e as Preguem! Muito prazer, eu sou o Silva Júnior e a partir de agora eu te faço companhia com...

0: observando e avaliando suas atitudes, viu, Áries? Número da sorte é o 5 pra ti. Alô, Touro, chega mais! Este é um excelente dia para promover mudanças na sua vida familiar. As melhorias também podem alcançar os seus relacionamentos amorosos, então aproveite para se aproximar de pessoas que realmente importam. Sua principal prioridade deve ser fortalecer os vínculos mais importantes, Touro! Número da sorte é o 17. Alô, Gêmeos, para fechar o primeiro bloco, você precisa dar um passo atrás em relação às pessoas mais próximas ou às situações do passado, viu, Gêmeos? Esse afastamento vai permitir que você enxergue tudo com mais clareza, podemos falar assim, né? Uma mudança profunda pode acontecer ainda hoje. Esteja preparado para recomeçar sobre bases mais saudáveis. Número da sorte é o 30. Gente, foi só o primeiro bloco. Daqui a pouco eu volto com previsões para Câncer, Leão e Virgem. Segura!
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0: letras, a gente encerra a edição especial do The Music Coffee Time nessa terça-feira. Obrigado, hein, gente? A gente volta amanhã na quarta com mais The Music pra você.
1: Segundo rumores, já estaria pronto um roteiro para a sequência do filme de Dungeons & Dragons. Mas a Paramount não estaria disposta a rodar esse filme. Então a Hasbro, proprietária da marca, estaria procurando outros interessados em rodar a sequência. Segundo o diretor do primeiro filme, Jonathan Goldenstein, a Hasbro está oferecendo roteiro para potenciais novos parceiros.
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5: 1:17.
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7: Os Emirados Árabes Unidos estão criando rotas alternativas ao Estreito de Hormuz para garantir o escoamento de petróleo e outras exportações diante da guerra entre Estados Unidos e Irã. O governo informou que está ampliando a capacidade de portos na costa leste e desenvolvendo oleodutos, ferrovias e corredores comerciais para reduzir a dependência da passagem marítima, que foi fortemente afetada pelo conflito. Segundo um conselheiro presidencial dos Emirados, o país não quer que suas exportações de energia e sua economia fiquem reféns da guerra. O Estreito de Hormuz é uma das principais rotas mundiais de petróleo e gás, e a redução do tráfego na região já provocou impactos no mercado internacional de energia. Os Emirados também afirmam que a reconstrução da confiança com o Irã poderá levar décadas.
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4: Alô você, já estamos de volta com o meu, seu, nosso giro astral desta terça-feira. Agora tem previsões para Câncer, Leão e Virgem. Começo com Câncer esse bloco. Você vai receber as orientações desse dia com prazer, viu? Mas terá cuidado para não magoar ninguém, viu? Preste muita atenção, viu, Câncer? Sua sintonia com o ambiente ao redor está bastante positiva. Não existem grandes obstáculos no seu caminho. Ao agir com mais equilíbrio e ponderação, você se fortalecerá ainda mais. Aproveite, número da sorte é o 12. Alô, Leão, não entre em discussões sem sentido, nem se envolva com pessoas complicadas, viu, fera? Essa postura mais reservada pode fazer com que você atraia ainda mais atenção. Procure se proteger da agitação que vem de fora. Você precisa de tranquilidade e de uma boa noite de sono para recuperar as energias. Número da sorte é o 23. E para fechar o bloco, vamos com Virgem. As conversas com pessoas mais íntimas estão favorecidas, Virgem. Chegou o momento de se recolher e aproveitar essa proximidade. Coloque o diálogo em dia e, claro, e diga com clareza o que você espera. É hora de resolver os conflitos e encerrar essa guerra de uma vez por todas. Número da sorte é o 2, ô Virgem. No próximo bloco tem previsões para Libra, Escorpião e Sagitário. Segura!
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1: Segundo a imprensa norte-americana, os irmãos Daniels estão dirigindo um filme não oficial dos Power Rangers. E Matt Damon seria o Ranger Vermelho. E dizem que Charles Melton será o Ranger Azul. O longa-metragem, ainda sem título definido, não tem previsão de estreia.
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4: Hora certa!
3: 1:40.
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5: A chamada MP das blusinhas preocupa produtores de algodão e a indústria têxtil brasileira. O setor afirma que a entrada de roupas importadas com tributação reduzida pode deixar os produtos nacionais menos competitivos e diminuir a demanda interna pela fibra brasileira. A Abrapa defende que a medida deveria vir acompanhada de mecanismos de compensação para proteger a indústria nacional. O alerta ocorre em um momento de queda da produção e aumento das importações. Entre janeiro e julho, a fabricação de roupas recuou 6,8%, enquanto as importações de vestuário cresceram 50,3% entre janeiro e agosto. Segundo especialistas, se a indústria têxtil brasileira perder espaço, os produtores de algodão poderão depender ainda mais do mercado externo, ficando sujeitos a oscilações de preços, câmbio e demanda internacional.
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21: Oi, oi, oi, oi, oi, oi, oi, já estamos de volta com mais um bloco do Giro Astral desta terça-feira. Ótima semana pra você. Agora tem previsões pra Libra, Escorpião e Sagitário. A gente começa com você, Libra. As tensões deste momento deixam sua sensibilidade ainda mais aguçada. Não adianta se envolver em polêmicas que não levam a lugar algum. Isso só desgasta. Sua disposição está excelente. Viu, Libra? Apesar de sua emotividade poder te levar além dos limites. Mesmo assim, esses excessos acabam alimentando um otimismo contagiante. Número da sorte 19. Alô, Escorpião! Sua confiança vai abrir espaço para que você fique ainda mais forte. Uma verdade importante pode surgir na convivência com alguém muito próximo. Sua energia e sua disposição estão em alta. Aproveite o momento para praticar algum esporte e não fique parado. Número da sorte 27. E para encerrar este bloco, vamos com Sagitário. Não tente impor sua maneira de enxergar as coisas, viu? Mantenha-se flexível e aberto para ouvir também as ideias das outras pessoas, Sagitário. Alternar entre o exagero e a falta de iniciativa só vai causar desgaste. Evite isso, é melhor para ti. Ajuste o ritmo dos seus esforços e você se sentirá muito melhor. Número da sorte é o 8. E daqui a pouco eu volto com o último bloco de hoje destacando Capricórnio, Aquário e Peixes.
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0: A atriz Indy Navarrete, que brilhou em Obsessão, será a protagonista de um novo filme de ficção científica para a Apple, The Waffle House Index. A direção será de Louis Paxton. O longa deve estrear só em 2028.
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2: E também FM e a hora certa.
3: Hora certa!
2: 1:54.
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4: O secretário de Energia dos Estados Unidos, Chris Wright, afirmou que é mais provável que os preços da gasolina caiam do que subam nas próximas semanas. Segundo ele, o fim da temporada de viagens de verão nos Estados Unidos deve reduzir a demanda pelo combustível, enquanto mudanças feitas pelo governo Trump nas regras de mistura permitem que as refinarias produzam mais gasolina. A declaração ocorre em meio às tensões entre Estados Unidos e Irã, que têm afetado o mercado de energia e aumentado as preocupações sobre o petróleo. Mesmo com os riscos provocados pelo conflito e pela situação no Estreito de Hormuz, Wright avalia que a combinação de menor demanda e maior oferta de gasolina pode contribuir para uma queda dos preços no mercado americano.
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4: Muito bem, voltamos. Reta final do Giro Astral desta terça. Agora tem previsões para Capricórnio, Aquário e Peixes. Alô, Caprica! O dia reserva conversas e encontros bastante agradáveis, viu? Seu entusiasmo estará contagiante e vai alcançar as pessoas ao seu redor. Você terá ousadia para transmitir suas mensagens e conquistar pela maneira de falar. Aproveite essa habilidade para criar novos vínculos. Número da sorte é o 21, Capricórnio. Alô, Aquário, chega mais. Hoje, você está leve e firme ao mesmo tempo. Seu otimismo faz com que as coisas avancem com mais facilidade. Suas ideias vão ganhar força e contagiar as pessoas ao redor. Fale com sinceridade e sem máscaras, pois suas mensagens terão grande alcance. Número da sorte é o 10, Aquário. Alô, Peixes, para fechar as previsões, você estará mais receptivo para ouvir de verdade o que as outras pessoas têm a dizer. Essa postura vai te ajudar a se aproximar ainda mais de quem faz parte da sua convivência. Sua vontade de sair do caminho comum desperta um lado mais ousado. Só não tenha pressa demais e procure cuidar bem das suas articulações. Número da sorte 29. E o nosso Giro Astral, edição dessa terça, vai ficando por aqui. Eu sou o Silva Jun da Sorte 29. E o nosso Giro Astral, edição dessa terça, vai ficando por aqui.

0: Vai estrear no dia 26 de novembro nos cinemas brasileiros mais um filme da franquia Entrando numa Fria. Entrando numa Grande Fria. Ben Stiller voltará ao seu papel clássico. E a Ariana Grande também está no elenco.
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4: Hora certa.
5: 2 horas e 8 minutos.

0: Uma jovem conseguiu escapar de uma tentativa de sequestro no Rio de Janeiro depois de perceber que o homem que a abordou estava muito nervoso. Durante a fuga, ela usou spray de pimenta contra o suspeito e conseguiu saltar do carro, evitando que ele a levasse para outro local. O pai contou que a filha percebeu rapidamente que havia algo errado diante do comportamento do homem. Após conseguir sair do veículo, a jovem buscou ajuda e o caso passou a ser investigado pelas autoridades. O episódio chama a atenção pela reação rápida da vítima, que aproveitou um momento de distração para escapar de uma situação de risco.
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0: A Casa de Leilões Britânicas Warders Fine Art Auctioneers vai leiloar no dia 29 de outubro a guitarra que George Michael utilizou no clipe de Fate. A expectativa é que o instrumento seja vendido por mais de US$150 mil. É uma guitarra dos anos 40, com acabamento Sunburst.
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O candidato à presidência, Romeu Zema, do Novo, participou de um ato de 7 de setembro na Avenida Paulista, em São Paulo, que teve como destaque um grande painel com uma montagem do ministro Alexandre de Moraes, do STF, atrás das grades. A estrutura trazia a frase "Chega de intocáveis", em referência à websérie divulgada por Zema nas redes sociais. Durante o evento, Zema criticou o que chamou de falta de independência de autoridades em Brasília e afirmou que existem pessoas que se consideram acima das leis e da Constituição. O ato faz parte da mobilização política da direita no 7 de setembro, em meio à crise envolvendo Moraes e o caso Banco Master.

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0: da televisão e do teatro está de luto com a triste notícia do falecimento do ator Rony Fachini, aos 73 anos. Conhecido por seus papéis marcantes em Cheias de Charme, Malhação e Rá-Tim-Bum, Fachini nos deixou neste domingo, 6 de setembro, após um mal súbito. A informação foi confirmada pelo companheiro do artista e divulgada pelo prêmio Bibi Ferreira. Rony Fachini, que teve uma carreira extensa e brilhante, será sempre lembrado por sua versatilidade e talento que encantaram gerações.
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6: 2 horas e 41 minutos.

A Justiça Eleitoral de Minas Gerais determinou que o portal ICL Notícias retire do ar uma reportagem e publicações que afirmavam que o deputado Nicolas Ferreira havia chamado o ex-banqueiro Daniel Vorcaro de lindão. Ao analisar o áudio usado como base para a matéria, o juiz Jair Francisco dos Santos concluiu que Nicolas se referiu a Vorcaro como Dani e não utilizou a expressão publicada pelo portal. A decisão é liminar e deu 24 horas para a retirada do conteúdo e de 5 publicações nas redes sociais. O magistrado considerou que houve alteração do termo usado no áudio, comprometendo a integridade da informação. Porém, a justiça não determinou a retirada de todo o material sobre a relação entre Nicolas e Vorcaro, incluindo conteúdos que mencionam um pedido de ajuda relacionado a um ativo de minério.

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prepare-se para o retorno de Rafael Witt às telinhas. O ator revelou que pode voltar às novelas em uma trama inédita que está sendo desenvolvida por ninguém menos que sua esposa, Tata Werneck, para a Globo. A empolgação é tanta que ele já considera sua participação como certa. Witt, que leu a sinopse no Rock in Rio, descreveu a novela como algo diferente de tudo que a gente está acostumado, com muita metalinguagem e ideias doidas demais. Parece que Tata Werneck vem aí com uma proposta inovadora para ter

A Polícia Militar de São Paulo usou bombas de gás lacrimogêneo e de efeito moral para dispersar um grupo de manifestantes na manhã do feriado de 7 de setembro, nos arredores da Avenida Paulista. A ação aconteceu na Rua Carlos Comenale, antes do início do ato convocado por Flávio Bolsonaro, marcado para a tarde. Segundo a PM, os manifestantes tentavam acessar a Paulista e a corporação bloqueou a passagem. Imagens divulgadas nas redes sociais mostraram a presença da cavalaria da PM e a atuação dos policiais durante a dispersão. No local, também foram vistos cartazes de apoio ao PT e críticas ao governador Tarcísio de Freitas. Por volta das 13h30, a situação já estava controlada e a PM informou que os dados oficiais sobre a ocorrência seriam divulgados posteriormente pela Secretaria de Segurança Pública.

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1: Oi, tá tudo bem?
0: Tá, mais ou menos. É que eu tô precisando falar contigo, sabe?
1: Ah, já sei. Terminou de novo, né?

0: ator Bruno Gagliasso, presente no Rock in Rio 2026, voltou a comentar sobre a polêmica envolvendo sua reclamação em um McDonald's. Ele admitiu que errou ao expor sua frustração de cabeça quente e que aprendeu muito com as críticas que recebeu. Além disso, Gagliasso, que está longe das novelas há 8 anos, revelou que recusou um convite recente para retornar à TV, priorizando seus projetos no cinema. Mas a boa notícia é que ele não descarta uma volta em breve. Será que teremos o galã de volta às telinhas?
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6: 6:14.

Segundo uma reportagem, famílias de pessoas mortas acusam um médium de fraudar cartas psicografadas, utilizando informações disponíveis na internet e nas redes sociais, para dar a impressão de que as mensagens teriam sido recebidas dos parentes falecidos. Os relatos levantam questionamentos sobre a autenticidade das cartas e sobre a forma como os dados pessoais das vítimas teriam sido obtidos. A reportagem também apresenta os depoimentos de familiares que dizem ter identificado informações que poderiam ter sido pesquisadas previamente. O caso reacende o debate sobre possíveis golpes envolvendo a prática de psicografia, especialmente quando pessoas enlutadas são abordadas em um momento de fragilidade emocional.

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3: Mais uma edição aqui do nosso Pronto Falei, chegando nesta terça-feira, hoje dia 8 já, né, rapaz? Acabou o feriado, né? 8 de setembro de 2026. E a Globo estaria preparando uma proposta para tentar trazer Galvão Bueno de volta à emissora, gente. Segundo informações divulgadas na imprensa, a ideia seria oferecer ao narrador um contrato de 5 anos entre 2027 e 2031, com salário superior a R$1 milhão por mês. O plano incluiria a participação em grandes eventos como a Copa do Mundo de 2030, além da possibilidade de voltar a narrar algumas corridas de Fórmula 1. Galvão deixou a Globo em 2022 e atualmente trabalha no SBT, né? A possível negociação ainda não foi confirmada oficialmente pelas emissoras. E aí, será que ele volta, hein? Será, rapaz? Será? Vamos aguardar, viu? Eu sou Kleber Salles, de volta daqui a pouco aqui para falar mais sobre o mundo dos famosos nesta terça.
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4: Hora certa.
0: 6:27.
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2: Eu queria pedir uma música.
3: E que música você gostaria?
2: Eu queria pedir aquela.
3: Aquela qual?
2: O Pai Nasceu.
3: O Pai Nasceu?
2: É.
3: Mas esta música não existe?
2: Existe sim.
3: Então me mostre que música é essa.
2: Essa aqui, ó.
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3: De volta por aqui, e o Zé Felipe, gente, se envolveu em um momento polêmico durante um show, né, nos últimos dias aí, viu, na festa do Peão de Barretos, né? O cantor percebeu que um fã estava segurando uma foto de Virgínia Fonseca ao lado de Vini Júnior e reagiu com xingamento. O público respondeu com gritos e euforia. Eita, nós! Durante a passagem por Barretos, Zé Felipe também chamou atenção por outro motivo. Ao saber que o jatinho de Ana Castela havia pousado na cidade, decidiu adiar sua saída para tentar encontrar a cantora. O sertanejo chegou a admitir que sente uma espécie de paixão por Ana, embora tenha dito que isso passa rápido. Eita, nós! É, rapaz, ele não superou o término aí com a Ana Castela, então, pelo jeito, né? Bom, enfim, né? Eu sou Kleber Salles e volto daqui a pouco aqui com mais notícias dos famosos.
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5: 3:46.
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6: É da Rádio.
12: Sim, é da Rádio.
6: Eu quero pedir uma música.
12: E que música você quer pedir?
6: Eu quero pedir a música do menino que pediu um boneco voodoo de presente. Ele pediu pra mãe dele.
12: Boneco voodoo?
6: É um boneco voodoo daquele apresentador de televisão. Uhuhu.
12: E qual é o nome dessa música?
6: É aquela, Gugu Voodoo, Mamãe Quero.
12: Mas essa música não existe?
6: Existe sim, essa daqui, ó.

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3: É, minha gente, de volta aqui com o nosso Pronto Falei. E a Iris Abravanel, viúva de Silvio Santos, né?
0: Os famosos.
3: É, minha gente, de volta aqui com o nosso Pronto Falei. E a Iris Abravanel, viúva...

0: evitar ostentação, né? Ela foi casada por 43 anos com o Silvio Santos, que morreu em agosto de 2024. É, dona Iris, né? A dona Iris Abravanel. Será que ela vai continuar escrevendo novelas ainda? Como é que será que, né? É o esquema aí da dona Iris. O que ela vai fazer a mais aí, né? No SBT. Enfim, o importante é que ela tenha aí um patrimônio. Tá tranquila, né? Tá tranquila aí a viúva de Silvio Santos, né? O Silvio Santos deixou aí a família muito bem estruturada, né? Eu sou Kleber Salles, vou ficando por aqui e volto amanhã com mais notícias do mundo das celebridades no nosso Pronto Falei.
1: 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Itambé FM e a hora certa.
2: Hora certa.
3: 4:03.
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1: Alô, da rádio?
2: Sim, é da rádio?
1: Eu queria mandar música.
2: E pra quem você quer mandar música?
1: Eu quero mandar pro meu primo Ricardo, que ele é pintor.
2: Seu primo Ricardo?
1: É, quero mandar essa música pra ele, porque ele ficou de vir pintar aqui em casa hoje, mas aí não conseguiu achar pincel.
2: Não conseguiu achar pincel?
1: É, aí eu queria mandar essa música pra ele.
2: E que música quer mandar pra ele?
1: Quer mandar aquela, o Sem Pincel.
2: O Sem Pincel?
1: É.
2: Mas a música não existe.
1: Existe sim, isso aqui, ó.
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0: A cantora Simaria Mendes, de 44 anos, usou as redes sociais para atualizar os fãs sobre sua vida amorosa. Em uma interação descontraída, ela confirmou que continua solteira e, com seu bom humor de sempre, brincou que está na pista para um novo amor. Simaria, que é mãe de Giovanna e Powell, frutos de seu antigo casamento, disse que está focada no trabalho, mas não escondeu a possibilidade de um novo romance. Se aparecer alguém especial, ela prometeu contar tudo aos seguidores. Estamos de olho, Simaria!
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1: Não é da rádio?
2: Sim, é da rádio.
1: E eu quero mandar uma música.
2: E pra quem você quer mandar a música?
1: Eu quero mandar uma música pro meu tio Josué. Eu quero mandar uma música pra ele. Porque toda vez que a gente faz churrasco lá em casa, ele toma toda a cerveja. Ele gosta muito daquela cerveja Skol. Aí eu quero mandar uma música pra ele.
2: E que música você quer mandar pra ele?
1: Eu quero mandar aquela. Haja Skol.
2: Mas essa música não existe.
1: Existe sim. Essa daqui, ó.
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3: Fala aí, turma! Tô chegando, prazeraço Johnny Silva, hoje terça-feira, hoje 8 de setembro de 2026, vamos que vamos, tá chegando por aqui a tarde mais que demais, essa tarde que nos traz muita música, traz muita alegria, muita descontração, muita coisa boa, muita participação, você que tá aí do outro lado sempre ouvindo a gente, quero agradecer, tá bom? Pra você que tá ouvindo a gente pela Alexa, pelo site, pelo aplicativo, pelas plataformas digitais, pelo velho e bom radinho, estamos chegando pra te fazer companhia nessa tarde gostosa, maravilhosa. Chegando por aqui, vamos começar muito bem, né? Com a Manu Universo.

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ter você aqui na tarde mais que demais. Ó, faça parte aqui da nossa programação através das redes sociais, do nosso site, do nosso aplicativo. Se você não baixou o nosso aplicativo ainda, ouve a gente só pela Alexa, vai até a Play Store, a Apple Store, digite aí o nome da nossa rádio, tá bom? Leve a gente pra onde você for, vai ser um privilégio te acompanhar aí todos os dias. Você curtindo o Alan Walker, passou por aqui também o Henrique Juliano, Última Saudade. E continuamos por aqui com mais moda chegando, pra você que tá trabalhando, pra você que sintoniza a gente no seu comércio. Por aqui continua, tá chegando Dalila e Davi, Fumo da Noite.

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0: É a Saudade Proibida com Simone Mendes. Antes você curtiu aqui, relembrando, Quero Te Encontrar com Kid Abelha. Ah, o intervalinho chegando, mas já já eu tô de volta, trazendo muito mais moda pra você aqui na nossa tarde.
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0: Maneirão, em Belo Horizonte, se prepara para receber o aguardado Festival Histórias BH 2026, o verdadeiro show do século que promete emocionar os fãs da música sertaneja. O evento, marcado para o dia 12 de setembro, reunirá duplas icônicas que marcaram gerações, celebrando sucessos que atravessaram décadas e conquistaram milhões de corações pelo Brasil. Entre os grandes nomes confirmados no line-up estão Vitor e Léo, que trazem o romantismo que cativou o público jovem, e as lendas Mato Grosso e Matias e Gian e Giovanni, que garantem o melhor do modão e das raízes sertanejas, mantendo viva a essência da música caipira contemporânea.
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3: 4 horas e 57 minutos.
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13: Alô, é da Rádio?
14: Você é da Rádio?
13: Eu quero mandar a música.
14: E pra quem você quer mandar?
13: Eu quero mandar pro meu amigo Lênio.
14: Seu amigo Lênio?
13: É. E que música seria?
14: Eu quero mandar aquela do Queen, Lênio Caga.
13: Lênio Caga?
14: É.
13: Mas essa música não existe.
14: Existe sim, essa aqui, ó.
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17: É isso aí, galerinha. Já de volta, chegando Zé Neto e Cristiano, deu moral.

vamos que vamos, porque aqui a música não para. Você curtindo esse boleirinho gostoso, depois do amor. É o Gustavo Mioto aqui na nossa Tarde Mais Que Demais. Pra você que sempre sintoniza a gente aí no seu comércio, quer anunciar com a gente aqui, quer ter a sua marca divulgada aqui na nossa rádio, entre em contato, tá? Através das redes sociais, do nosso site, do nosso aplicativo. Vai ser o maior prazer ter você aqui junto com a gente. Vamos fazer um precinho bem bacaninha pra você. Queremos ter a sua marca aqui, tá bom? Iremos te ajudar e você irá nos ajudar aqui também. Porque, afinal de contas, temos que comprar o leitinho das crianças. Continuamos por aqui, mais música chegando aqui na nossa Tarde Mais Que Demais.

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1: Aí, meu compadre, vou falar pra ela agora. Vambora.

0: uma super sequência, você curtindo aqui na nossa Tarde Mais, que demais. Aquele lugar, você curtindo aqui o Grupo Menos é Mais, que maravilha, né? Vamos para um breve break, mas já já estarei de volta trazendo mais pra você, tá bom? O próximo bloco tá recheadíssimo de muita música boa. Então se eu fosse você, não sairia daí, tá bom? Já já tô de volta.
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dupla César Menotti e Fabiano, ícones do sertanejo universitário, desembarca na Grande Florianópolis no dia 11 de setembro para apresentar a aclamada turnê Intensidade 20 anos na Arena Opus, em São José. O show é uma celebração das duas décadas de sucesso da dupla, que já passou por grandes palcos como Jaguariúna e a Vibra em São Paulo. Com direção artística de Thiago Silva, TS, o espetáculo promete uma experiência imersiva com cenografia digital em 4D e um repertório recheado de clássicos que marcaram a trajetória da dupla, como Leilão, Como um Anjo e Ciumenta, além de outros sucessos que o público canta junto.

0: 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E a hora certa.
1: 5:22.
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14: Sim, é da Rádio?
13: Eu quero mandar uma música.
14: E pra quem você quer mandar a música?
13: Eu quero mandar uma música pro meu primo, que ele é anão.
14: Seu primo que é anão?
13: É, quero mandar uma música pra ele, porque ele é muito fujão.
14: E que música quer mandar pra ele?
13: Eu quero mandar aquela, Um Anão Fugiu.
14: Mas essa música não existe?
13: Existe sim, essa daqui, ó.

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3: E agora chegando ela, Marília Tavares, desencontro de mensagens, você vai curtir aqui na nossa tarde mais que demais.

Você curtindo o barulho do foguete com Zé Neto e Cristiano aqui na nossa tarde mais que demais. Aonde que você está? Tá fazendo o que de bom aí? Tá trabalhando? Tá em casa? Tá no trânsito? Está na academia? Está dentro do ônibus? Está dentro do metrô? Tá na roça? Conta pra gente aqui, tá bom? Chegando mais uma do Zé Neto e Cristiano, resumindo.

0: turminha, chegando mais um intervalo por aqui, mas antes você está ouvindo aí o Guilherme Benuto, Sujeito Homem, passou por aqui também o Só Pra Contrariar, aqui na nossa programação. Já já tem mais pra você, é só o prazo de tomar aquele pouquinho de água e já estarei de volta.
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3: 5 horas e 51 minutos.
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1: E olha só quem está chegando. É o Gustavo Lima e o Retrovisor. Gente, essa música aqui é bacana demais, né? Às vezes a gente reclama por tudo. É, qualquer coisinha a gente está reclamando. Aumenta o som aí. Presta bem atenção nessa letra aí, ó.

você curtindo os caras da Sola da Bota. Só que hoje eles estão cantando aqui juntamente com João Pedro e Cristiano. Estou falando do Rio Negro e Solimões. Passou por aqui também o Leonardo Alucinação. E continuamos nessa tarde maravilhosa aqui de terça-feira com muita música boa. Agora tá chegando o Danilo e o Davi. Fumo da Noite. Essa moda é interessante. Curte aí.

0: delegado, passa o pano.
1: Aê!
0: Muito barulho pra essa música!
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0: que são sucesso em todo o Brasil. Estou falando de Henrique e Juliano, Traumatizei. Você curtindo aqui na nossa tarde mais que é demais. Gente, chegamos ao fim de mais uma tarde. É verdade, viu? Não fica triste, não. Mas voltaremos amanhã com mais uma tarde mais que é demais. No mesmo horário aqui na nossa rádio, tá bom? Foi bom demais ficar junto com você. Você que participou, interagiu. Você que fez um favorzinho pra gente aí de compartilhar o aplicativo, de baixar o nosso aplicativo aqui da nossa rádio. Quero agradecer, tá certo? É muito bom ter você aqui sempre, sempre. Não saia da sintonia porque tá chegando mais uma super atração aqui e eu tenho certeza que vai complementar aí o seu restante de tarde com muita alegria e com muita descontração. Até amanhã, se Deus quiser. Tchau, tchau!
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3: Hora certa.
4: 6:18.
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1: Alô, turma! E aí, terça-feira, 8 de setembro de 2026. Por aqui é o Kleber Salles, é o KS na área aqui com mais uma edição do nosso Onda Sertaneja. Para você que tá em casa, para você que tá aí descansando, tá de boa, né? Curtindo a nossa programação número 1 do seu rádio, Onda Sertaneja já tá começando, viu? É, bora que bora então. 2 horas de moda sertaneja raiz, 2 horas de muito sertanejo romântico para você curtir também por aqui. E você que tá aí na roça, no sítio, na chácara, na fazenda, você da cidade, você do campo, você onde você estiver, né, curtindo aqui a melhor rádio, é hora de ouvir os modão chonado, é hora de curtir a nossa terça-feira com muito sertanejo pra você, sertanejo da melhor qualidade aqui no nosso Onda Sertaneja.

Aí o Geraldo Viola e Dino Guedes aqui no nosso Onda Sertaneja. É do jeito que o povo gosta. Teve o Christian Ralph também com essa linda música, sensível demais. Composição do Jorge Versilo, mas a música estourou na voz mesmo do Christian Ralph, né? E também o Luizinho Limeira, que abriu muito bem o nosso Onda Sertaneja de hoje. Teve o trio Parada Dura, né? Que passou por aqui, que foi a segunda moda, né? Eita, agora tem o Tião Carreiro e Pardinho, Raízes do Amor, na nossa terça-feira, viu? Opa, é moda boa que você gosta, é aqui no Onda Sertaneja. As...

0: Aí, Vara de Fé com Cacique e Pajé no nosso Onda Sertaneja, finalizando o primeiro bloco de hoje. Teve Caleb e Davi com Origem do Ferreirinha. E daqui a pouquinho tem mais, hein? O melhor da música regional, o melhor da música raiz, a música sertaneja de qualidade no nosso Onda Sertaneja. Vamos lá com Belmonte Amaraí daqui a pouquinho, né? Daqui a pouquinho tem Belmonte Amaraí.
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3: Hora certa.
4: 6:47.
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4: É a programação número 1 do seu rádio e o Onda Sertaneja, né? Seguindo em frente com muito mais moda boa. Para você que se liga aqui na melhor programação, na sua rádio número 1, vamos lá com o som do Mato Grosso e Matias, Deixe o Relógio que Bata. É, a gente curte agora aqui na programação desta super terça-feira. Grande abraço para você que sintoniza a melhor do rádio, hein? E o melhor programa de moda raiz do seu rádio é o Onda Sertaneja.

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Eles que sempre marcam presença aqui no nosso Onda Sertaneja, né? O Zé do Rancho e Zé do Pinho, Desconsolo, né? Teve Peão Rancheiro e Ranchel, Ninguém Morre de Saudade. E agora vamos com Silveira e Barrinha, Morena Bonita, dentro aqui do nosso Onda Sertaneja. Sempre com o melhor da música sertaneja raiz, o tempo todo no seu rádio, você sempre em ótima companhia.

0: Tiago Viola e Carlos Lima, fechando muito bem o nosso Onda Sertaneja dessa terça-feira. Sonhei com Mami. Eita! Teve Felipe Falcão também com Herói Sem Medalha. Gente, acabou, né? É uma pena, acabou. Queria ouvir mais Madonna, mas agora é só amanhã, tá bom? Eu sou o Kleber Salles. Amanhã a gente está aqui de novo, se Deus assim permitir, com mais um Onda Sertaneja. Valeu, turma. Forte abraço.
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3: 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E a hora certa.
4: Hora certa.
5: 7:11.
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1: Fala, meus amores, minhas amoras, tudo bem? Vamos lá, a gente tá de volta, delícia de terça-feira. Hoje é dia 8 de setembro. A segunda de hoje do nosso Fofocando é sobre a estreia do cantor Panda na festa de Peão de Barretos, maior festival aí de rodeio do Brasil, né, gente? E um dos maiores do mundo. Bom, o Panda acabou aí dando o que falar, mas não foi apenas pela apresentação, não. O sertanejo virou alvo de críticas nas redes sociais depois de decidir não repassar o cachê do show ao Hospital de Amor, instituição que tradicionalmente recebe doações durante o evento. Diante da repercussão, o Panda se manifestou e afirmou que solidariedade não pode ser uma obrigação. O cantor, gente, lembrou que já fez uma doação de R$550 mil para um hospital que, segundo ele, salvou a filha do filho, que passou por uma cirurgia cardíaca. O Panda também afirmou ter recebido xingamentos e até ameaças na internet por não abrir mão do cachê. Segundo ele, quem doou merece parabéns, mas cada artista deve decidir se quer ou não contribuir, né? Enquanto o Panda decidiu manter o cachê, né? Outros nomes fizeram doações milionárias, como o Gustavo Lima, por exemplo, que doou 2 milhões e meio de reais, Bruno Marrone, 750 mil, Wesley Safadão, 700 mil, o Leonardo doou 600 mil e o Matheus e o Cauã doaram 500 mil reais. Ao todo, os artistas que abriram mão dos cachês somam cerca de 7 milhões e 400 mil reais para o Hospital de Amor. E até o Luan Santana, né, que nem estava na programação, doou 1 milhão de reais. O Panda deixou o recado. Para ele, doação tem que ser feita de coração e não por pressão. E aí, o que vocês acham? Hã? É, de um certo ponto ele tá certo, né, gente? Fala aí. Hã? O que vocês acham? Não adianta, né? Tem que doar de coração mesmo, né? Ou não? Tô errado. Fala aí. E o nosso Fofocando volta já já. A última de hoje é pra falar do Romário. Vamos falar do Rock in Rio, né? O Rock in Rio rolou aí no final de semana. É, e claro que o Romário, gente, marcou presença. Não tava sozinho, tava bem acompanhado. E aí, virou assunto. A gente conta daqui a pouco pra vocês, tá bom? Detalhes aí do Rock in Rio e do Romário também, que levou aí a Marcelle Motta, uma estudante, né? Junto com ele, já apareceu com ele na Copa do Mundo. Daqui a pouquinho eu vou contar detalhes pra vocês, então continue aqui na nossa rádio, a gente volta a qualquer momento.
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2: Itambé FM e a hora certa!
3: 8 horas e 29 minutos.
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1: Fala, gente, tudo bem? De volta? Delícia de terça-feira, hoje dia 8 de setembro. Vamos lá para a última de hoje do nosso Fofocando, né, danadinho, danadinha? Vamos falar aqui sobre o Rock in Rio. E quem esteve presente na edição deste ano foi o Romário. Pois é, ele não para, viu? O baixinho marcou presença na terceira noite do Rock in Rio, lá no Rio de Janeiro. Chamou atenção na área VIP do festival, viu? O senador e ex-jogador de 60 anos estava acompanhado de Marcelle Motta, estudante que já é conhecida de longa data do baixinho. E não é nenhum romance novo não, viu? Segundo informações do Extra, os dois mantêm um romance desde 2022. Eles chegaram a viver um namoro mais discreto, que teria durado até 2023, mas continuaram próximos. Marcielle também já acompanhou Romário em momentos importantes. Ela esteve com o ex-jogador durante a Copa do Mundo no Catar e também viajou com ele para a Copa dos Estados Unidos em junho. É, e a parceria não ficou só nas viagens não, hein? No tradicional Arraiá do Baixola, festa junina promovida por ele, Marcielle chegou a ocupar o posto de primeira dama da vez. Mais recente, os dois também passaram alguns dias juntos em Paris no final de maio. Ou seja, enquanto muita gente ainda tenta descobrir quem é o novo amor do Romário, o baixinho prefere, parece preferir trabalhar com um elenco que já conhece muito bem. Essa aí tá com moral com ele, toda bonitona também, lógico, né? É isso aí. E o nosso Fofocando, gente, vai ficando por aqui, ó. Eu volto amanhã com mais informações, mais notícias do mundo dos famosos, no mesmo horário, aqui na nossa rádio, tá? Forte abraço pra você, bom resto aí de começo de semana, já partindo pro meio dela, e a gente se fala. Até lá, tchau, fui!
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6: 8:44.
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